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6: Olá, fãs da Rádio Centro América FM. Eu sou Paulo Vaz e estou aqui para falar de uma canção que fez muito sucesso em meados da década de 1970. Composição de Raul Seixas e seu amigo Paulo Coelho, Guita vendeu mais de 600 mil cópias e depois impulsionou a venda do álbum de mesmo nome, que recebeu o disco de ouro. Em 2009, 35 anos depois de lançada, foi escolhida pela revista Rolling Stone como uma das 100 maiores músicas brasileiras, ficando na 72ª posição. A história que se conta é que a canção foi baseada no Bhagavad Gita, um trecho do livro Mahabharata, considerada a Bíblia da religião hindu, escrita por Krishna. Uma religião em que se acredita que Deus está em todas as coisas. Nas palavras do próprio cantor:
7: a música Gita, que eu fiz agora, ela coloca bem isso, ela desperta em cada um o que a pessoa é, o bem e o mal como sendo uma coisa só, e desperta na pessoa Deus como um todo.
6: Num certo trecho desse livro hindu, um guerreiro questiona ao deus Krishna o seu significado, que responde: entre as estrelas, sou a lua. Entre os animais selvagens, sou o leão. Dos peixes, eu sou o tubarão. De todas as criações, eu sou o início e também o fim e também o meio. Que Raul traduziu no sucesso que você não esquece, Gita.

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1: Hoje, o Música e Vinho leva você até a Alemanha, mais precisamente ao sul deste país, onde se encontra grande parte dos vinhedos. Por lá, o clima é temperado. Para termos uma ideia, durante o verão, o clima é ameno, proporcionando uma maturação lenta e não muito intensa, gerando vinhos com baixa graduação alcoólica e altíssima acidez. A diversidade de vinhos alemães se deve muito às diferenças de solo e de variedades encontradas nas 13 regiões vinícolas do país. Ao todo, são registrados na Alemanha o cultivo de 135 variedades de uvas viníferas diferentes, desde nativas até as emblemáticas pelo mundo, como a tinta Pinot Noir e a branca Chardonnay, além da branca mais famosa por lá, a Riesling, que é emblemática. Caso ainda não tenha provado um bom vinho alemão, experimente o Balthasar Hessrein Riesling Trocken, produzido com a emblemática uva Riesling, na região de Rhein, em vinhedos à margem esquerda do famoso Rio Reno. Sensacional! Leve, com ótima acidez, é perfeito para harmonizar com queijo de cabra, saladas em geral, carne suína e embutidos de carne branca. Um brinde à Alemanha e seus vinhos. E um brinde especial, obviamente, a você, ouvinte do Música e Vinho. Mande sua sugestão de tema para o meu Instagram, @jonas.sommelier. Será um prazer. Agora, fique com o som de Billy Paul, Your Song.

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5: Boa noite.
6: Boa noite para você que nos acompanha em todo o país.
5: Quinta-feira, 25 de junho de 2026.
6: Vamos ao destaque do dia: soberania no campo.
5: O governo do Brasil anuncia a retomada das obras da unidade de fertilizantes nitrogenados 3, na cidade de Três Lagoas, em Mato Grosso do Sul.
6: Serão investidos mais de 5 bilhões de reais com o apoio do novo PAC. E a nova fábrica terá capacidade de produzir 16%. Da demanda nacional por ureia.
5: O presidente Lula destaca que a produção de fertilizantes garante a blindagem do país em relação à subida de preços internacionais.
7: Preços absurdos de fertilizante que poderiam ser produzidos no Brasil, que aumenta a cada guerra que alguém quer dar no outro lá fora. E o pobre brasileiro paga o preço dessa guerra.
6: E ainda em Mato Grosso do Sul, o presidente entrega a titulação de terras para 1.390 famílias assentadas da reforma agrária.
5: Elas produzem leite, grãos, frutas e hortaliças e criam pequenos animais.
6: Com a titulação, produtores poderão acessar políticas públicas de crédito e assistência rural.
5: E você vai ouvir também oportunidades de negócios para empresários brasileiros.
6: Com a entrada em vigor de novas tarifas na União Europeia por causa do acordo com o Mercosul, o governo do Brasil quer aumentar exportações, inclusive de pequenas e médias empresas.
5: E nós conversaremos sobre isso com o Laudemir Miller, presidente da Apex Brasil, a agência brasileira de promoção de exportações.
6: Hoje na apresentação da Voz do Brasil, Mariana Jungmann e Luciano Seixas.
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6: Três aeroportos de Mato Grosso do Sul estão agora mais modernos, com capacidade ampliada e com mais conforto para os passageiros.
5: O presidente Lula esteve hoje em uma série de eventos no estado e participou agora há pouco da entrega da primeira fase das obras do aeroporto de Ponta Porã e também dos terminais de Campo Grande e Corumbá.
6: A repórter Graziele Bezerra está com a gente aqui no estúdio e tem mais informações sobre isso. Boa noite, Graziele.
8: Boa noite para você também, Luciano. Boa noite para Mariana e boa noite para o ouvinte da Voz do Brasil. Esses terminais de Campo Grande, Corumbá e Ponta Porã foram modernizados e ampliados com recursos do novo PAC. Essas obras estão no pacote de investimentos de 4 bilhões e meio de reais que a concessionária Aena está fazendo em 11 terminais, inclusive em aeroportos também de São Paulo, Minas Gerais e Pará. O ministro de Portos e Aeroportos, Tomé Franca, explicou que esses investimentos fazem parte do projeto Ampliar, que busca modernizar e também equipar aeroportos regionais.
9: Esse é o nosso desafio, é o desafio da infraestrutura aeroportuária do Brasil. A gente conseguiu fazer a requalificação dos grandes aeroportos e a gente tinha um grande desafio que era investir e requalificar os aeroportos regionais, porque o presidente Lula entende que o transporte aéreo não é apenas para a elite, não é para uma parte da população, mas é para todos os brasileiros.
8: Bom, em Ponta Porã, que é a cidade que faz fronteira aí com o Paraguai, o terminal aeroportuário ficou 5 vezes maior. A capacidade anual saltou de 30 mil para 130 mil passageiros. O aeroporto também ganhou novos espaços comerciais, teve aí ampliação do estacionamento e mais posições para aeronaves comerciais. Na capital, Campo Grande, o aeroporto agora está preparado para receber voos internacionais com 3 pontos de embarque, novos equipamentos de inspeção, sala de embarque aí com 7 portões. A capacidade de atendimento saltou de 950 mil para 2 milhões e 600 mil passageiros. por ano. E em Corumbá, cidade que dá acesso ao Pantanal, o aeroporto conta agora com novos espaços de embarque, check-in, inspeção de passageiros e estacionamento também. Além de aumentar a capilaridade logística e impulsionar o desenvolvimento da economia sul-mato-grossense, esses novos terminais também vão reforçar a infraestrutura para atender moradores, turistas, empresários e produtores que dependem, né, do transporte aéreo diariamente. Mariana, Luciano.
5: Obrigada, Graziele Bezerra, pelas suas informações ao vivo aqui na Voz do Brasil.
6: E ainda em Mato Grosso do Sul, mais cedo, o presidente anunciou a retomada de uma fábrica de fertilizantes, que vai contribuir para a segurança alimentar e o fortalecimento da produção agrícola no Brasil.
5: A obra vai contar com 5 bilhões de reais do novo PAC e vai gerar cerca de 8 mil empregos.
10: Os fertilizantes ricos em nitrogênio são essenciais para o rápido crescimento de plantações. Por isso, costumam ser usados para aumentar a produtividade de lavouras de soja, milho e feijão, por exemplo, para reduzir a dependência de outros países e garantir que esse produto continue fortalecendo a produção interna. O governo do Brasil anunciou a retomada das obras da unidade de fertilizantes nitrogenados 3, na cidade de Três Lagoas, no Mato Grosso do Sul. Serão investidos mais de 5 bilhões de reais com apoio do novo PAC. A ministra da Casa Civil, Miriam Belchior, destaca o potencial de obras como essa para o desenvolvimento do país.
11: Gera emprego, gera crescimento no país, é bom para todo mundo. Reúne o setor público, reúne o setor privado, as nossas estatais.
10: A retomada da construção da fábrica, que estava paralisada desde 2015, deve gerar cerca de 8 mil empregos diretos e indiretos. As operações estão previstas para começarem em 2029. O empreendimento será da Petrobras, que assinou contratos com as empresas responsáveis pela conclusão da obra. De acordo com a presidente da estatal, Magda Jambriar, a localização da fábrica é estratégica.
12: Isso é fertilizante para Mato Grosso, Mato Grosso do Sul, Goiás, Paraná, São Paulo, região que concentra nada mais nada menos do que 40% da demanda brasileira de ureia.
10: A ureia é um dos principais fertilizantes nitrogenados utilizados pelos agricultores. Quando entrar em operação, a fábrica terá capacidade para produzir o equivalente a 16% da demanda nacional. Para o presidente Lula, a retomada da obra representa um passo importante para fortalecer a produção de fertilizantes à base de nitrogênio nacional e impacta diretamente no preço dos alimentos.
7: Você tem quase que 85% da estrutura de uma obra como essa, de repente para e fica 12 anos parada. E o Brasil pagando preços absurdos de fertilizantes que poderiam ser produzidos no Brasil, que aumenta a cada guerra que alguém quer dar no outro lá fora. E o pobre brasileiro que vai comprar uma fruta, que vai comprar uma comida, paga o preço dessa guerra.
10: Quando a unidade de Três Lagoas entrar em operação, junto a outras três unidades comandadas pela Petrobras, a estatal projeta atender cerca de 35% do mercado nacional de ureia até 2029. Antes da retomada das fábricas, 100% da ureia consumida no país era importada. Reportagem Márcia Fernandes.
6: E também em Ponta Porã, o presidente Lula entregou hoje mais de 1.300 títulos de terra para assentados da reforma agrária.
5: A ação faz parte do programa Terra da Gente, que visa agilizar a destinação de terras no país.
13: A segurança do título da terra chegou para 1.390 famílias do assentamento Itamaraty, em Mato Grosso do Sul. A entrega dos documentos aos produtores em um dos maiores assentamentos da reforma agrária do país foi feita pelo presidente Lula. O representante da Cooperativa dos Agricultores Familiares do assentamento Itamaraty, Ataíde Zambrushi, destacou os impactos para a comunidade.
14: Nós necessitamos desse título para as cooperativas poder crescer, recursos financeiros, água e indústria, para produzir alimento para esse Brasil. É dar de comer para a nossa agricultura, para os nossos alunos na escola, para a nossa Conab. Esse título representa muita coisa para nós.
13: Com mais de 50 mil hectares, o assentamento abriga cerca de 2.800 famílias, que produzem leite, grãos, frutas e hortaliças, e que também criam pequenos animais. Com o título definitivo da terra, os assentados estados passam a ter estabilidade para produzir e acessar políticas públicas, como crédito e assistência técnica rural. O presidente Lula destacou o esforço do governo para fazer desapropriações que levam à reforma agrária.
7: E está ficando cada vez mais caro. Não pensa que é barato, não, porque é caro. Desapropriar uma fazenda aqui nesse estado é muito caro. Não pense que é fácil fazer. Tudo, tudo é uma guerra contra a lei. Tudo é uma guerra contra o manual. Porque o manual é quase tudo para criar dificuldade. É como se a gente estivesse subindo uma escada. A gente cansa, mas a gente não pode desanimar. A gente cansa, mas a gente não pode desanimar.
13: Também foi entregue o título de propriedade à comunidade quilombola Picadinha, localizada em Dourados. Foi assinado ainda acordo para a destinação de mais 72 mil hectares no estado para a reforma agrária. A medida deve resultar na criação de 33 novos assentamentos para quase 5.800 famílias. Foram entregues ainda 42 unidades habitacionais em outros 10 assentamentos sul-mato-grossenses, em um investimento de 4 milhões de reais. Reportagem Luana Karen.
6: E o presidente Lula também comentou hoje assuntos internacionais.
5: Ele prestou solidariedade às vítimas do terremoto na Venezuela e ofereceu apoio ao país para a presidente venezuelana Delcy Rodríguez.
6: E parabenizou o novo presidente eleito da Colômbia, Thaisa Vitória, tem os detalhes.
15: Pela rede social X, o presidente Lula disse que tomou conhecimento com grande preocupação e consternação dos impactos causados pelo terremoto que assolou a Venezuela ontem. O presidente disse ainda que instruiu o Ministério de Relações Exteriores e a Embaixada do Brasil na capital venezuelana, Caracas, a avaliarem as medidas de assistência que o Brasil possa tomar para ajudar os atingidos. Ontem à noite, o Itamaraty divulgou nota declarando que não há brasileiros registrados entre as vítimas até o momento. Em evento nesta quinta-feira em Mato Grosso do Sul, o presidente Lula disse que já conversou com a presidente da Venezuela, Delcy Rodríguez.
7: Nós fizemos uma reunião com vários ministros agora. Eu falei que a presidenta Delcy da Venezuela de manhã do carro para perguntar para ela o que ela precisava que a gente fizesse. E nós estamos reunidos, vários ministros, para a gente mandar tudo o que for necessário mandar para a Venezuela. Água, bombeiro, defesa civil, comida, remédio.
15: E pela mesma rede social, o presidente parabenizou o povo colombiano pelo processo democrático e soberano que elegeu Abelardo de la Espriella nas eleições do último domingo. Lula destacou a amizade entre Brasil e Colômbia e disse que ela é fundamental para a superação de desafios comuns, como a preservação da Amazônia, o enfrentamento da pobreza e o combate ao crime organizado. Reportagem Thaisa Vitória.
5: E agora há pouco, o presidente Lula divulgou em uma rede social que vai enviar na manhã dessa sexta-feira uma missão humanitária de busca e resgate urbano na Venezuela.
6: O Brasil vai enviar um avião KC-390 da Força Aérea Brasileira, que vai sair de Guarulhos com 36 bombeiros, técnicos da Defesa Civil Nacional, da Agência Nacional de Telecomunicações e 9 toneladas de equipamentos para socorro às vítimas.
5: No sábado, o Brasil vai enviar equipamentos para montagem de um hospital de campanha, purificadores de água com painel solar, medicamentos e material médico para cirurgias.
6: Lula afirmou também que segue acompanhando o trabalho de resgate e que o Brasil vai prestar todo o apoio necessário ao povo venezuelano.
5: Benefícios tarifários do acordo de livre comércio entre Mercosul e União Europeia começaram a vigorar no mês passado.
6: Com eles, inúmeras oportunidades de negócio se abrem para empresas brasileiras no continente europeu, inclusive para as pequenas e médias.
5: E o governo do Brasil quer levar aos empresários mais conhecimento sobre essas oportunidades. Por isso, amanhã vai lançar uma plataforma voltada para eles.
6: Quem nos conta os detalhes sobre isso é o presidente da Agência Brasileira de Promoção das Exportações, a Apex Brasil, Laudemir Miller, que fala conosco ao vivo de São Paulo agora. Boa noite, presidente.
16: Boa noite.
6: Presidente, amanhã o senhor vai participar junto com o vice-presidente Geraldo Alckmin e o ministro do Desenvolvimento, Indústria, Comércio e Serviços, Márcio Elias Rosa, de um encontro com empresários para apresentar a eles as oportunidades de negócios que podem surgir a partir da entrada em vigor do acordo de livre comércio entre o Mercosul e a União Europeia, né? Que oportunidades são essas?
16: Olha, são oportunidades trilionárias. O acordo Mercosul-União Europeia está trazendo um dos maiores, está formando os maiores blocos do mundo, maiores blocos econômicos. E para vocês terem uma ideia, a Europa, ela traz de fora do bloco, ela importa US$3 trilhões. E o acordo, ele vai abranger mais de 9.000 produtos, sendo que desses 5.000 produtos já estão com tarifa zero. E o que que significa na prática? Significa que, por exemplo, hoje, né, antes do acordo, para a gente exportar um mel para a Europa, o produtor brasileiro pagava 17% de tarifa, de imposto. Para exportar uva, tinha que pagar 11, 12%. Para exportar máquina, tinha que pagar imposto também. E com o acordo, essas tarifas vão reduzir e nós temos 5.000 produtos que essa tarifa já é zero. Então, isso vai melhorar muito os negócios do Brasil e vai dar acesso a um mercado de US$3 trilhões.
5: E vocês vão apresentar também, né, presidente, ferramentas para que esses empresários possam aproveitar melhor essas oportunidades. Uma delas é uma plataforma desenvolvida pela Apex Brasil sobre produtos brasileiros aptos a disputar esse espaço no mercado europeu, não é isso? Fala mais pra gente sobre essa plataforma, como é que ela vai funcionar?
16: É isso mesmo, Mariana. É porque o que a gente quer é que cada empresário, ele possa ter a exata noção de qual que é a situação do seu produto. Ou seja, eu estou produzindo aqui o meu produto, ele, afinal de contas, a tarifa caiu ou não, quanto que é, qual é o benefício que eu vou ter nesse acordo, né? Então, essa ferramenta, ela está disponível, é uma ferramenta que pode ser usada no computador, pode ser usada no celular, e cada um vai poder saber exatamente a sua situação, o produto que ele tem, o quanto que ele está sendo beneficiado. Mas saber qual é a oportunidade, né, é só o primeiro passo. O que a gente quer mesmo é que esse empresário possa transformar essa oportunidade em negócio. E por isso que a Apex Brasil, junto com vários parceiros, nós já planejamos, a gente tem uma programação de nos próximos 12 meses, até julho do ano que vem, nós vamos fazer 150 eventos de negócios só para o mercado europeu, onde a gente pretende aí beneficiar em torno de 2.600 empresas para que o empresário conheça a oportunidade que tem, mas principalmente em conhecendo essa oportunidade possa encontrar compradores europeus e aí sim exportar e fazer negócios.
6: Bom, e essa plataforma pode também estimular as pequenas e médias empresas brasileiras a entrarem nesse novo mercado trilionário, né, que o senhor falou. O estimular exportações de empresas de pequeno porte é uma das metas da Apex para os próximos anos, não é isso?
16: Exato, Luciano. Isso é muito importante. É que todo mundo que tá ouvindo a Voz do Brasil, os nossos empresários, as nossas cooperativas, os nossos produtores rurais, acreditem que a exportação é possível para todo mundo. É possível para os médios e também é possível para os pequenos. O que precisa fazer? Tem que se preparar, tem que entender o mercado, e nisso a Apex Brasil pode ajudar muito, com ferramentas de inteligência de mercado, planos de negócios e principalmente participar das nossas feiras, das nossas rodadas de negócios, tanto no exterior como no Brasil, quando a gente traz compradores internacionais ao Brasil. Então essa é uma grande mensagem, que é uma grande oportunidade para todos, pequenos e médios também tem essa oportunidade, se prepararem, contando com o nosso apoio, a gente tem uma segurança muito boa de que também essa oportunidade vai ser viável e se transformar em negócio para eles.
5: Agora, o senhor mencionou anteriormente alguns itens que vão estar beneficiados aí pelo acordo, mel, por exemplo. A Apex já mapeou, né, o que vai ter essa redução tarifária para exportação para a Europa. Esses itens, eles coincidem com aqueles que vão ter aumento de tarifas imposto pelos Estados Unidos, né, na última taxação? Ou seja, a minha pergunta é, as oportunidades na Europa, elas podem ajudar a reduzir o impacto dessa taxação norte-americana?
16: Sim, elas podem sim, né? Estados Unidos continua sendo um mercado muito importante, a gente continua promovendo as empresas e os produtos brasileiros nos Estados Unidos, mas a Europa é uma grande oportunidade que se abre também para os exportadores brasileiros. E para vocês terem uma ideia, a exportação do Brasil para os Estados Unidos, se a gente comparar janeiro a maio do ano passado com janeiro a maio deste ano, houve uma redução de em torno de US$2 bilhões da nossa exportação. Só que ao mesmo tempo que nós caímos a nossa exportação para os Estados Unidos, o Brasil aumentou a exportação para a Europa. Nós exportamos a mais 1,5 bilhão para a Europa, nós exportamos 8 bilhões a mais para a China e exportamos, por exemplo, para a Índia, quase US$2 bilhões a mais também. Então, embora tenha caído a exportação para os Estados Unidos, o Brasil bateu recorde de exportação esse ano, se a gente pegar janeiro a maio, onde nós tivemos US$12 bilhões a mais. E interessante, Luciano, é que das 2.000 empresas que estão com a Apex Brasil, que a gente trabalha, que a gente apoia e exportam para os Estados Unidos, nós tivemos 72% dessas empresas, elas diversificaram o mercado. Elas continuam exportando para os Estados Unidos, mas passaram também a exportar para outros mercados.
6: Presidente, nós temos apenas um minutinho a mais.
16: Para diversificação.
6: Atualmente o comércio entre Brasil e União Europeia movimenta cerca de US$100 bilhões por ano. Você já tem uma estimativa de quanto esse fluxo pode crescer com a entrada em vigor, né, desse acordo?
16: Olha, Luciano, nós fizemos um estudo pegando só 543 produtos, que são aqueles que a gente tá priorizando, só esses 543 produtos, na estimativa da Apex Brasil, no nosso estudo, que são os nossos produtos prioritários, eles podem render ao Brasil no curto prazo, nos próximos 12 meses, um incremento de exportação de até US$1 bilhão. E aí, basta também colocar que a gente tem não só esses 543, mas a gente tem milhares de outros produtos também com oportunidade, de modo que eu acho que a gente está com uma expectativa muito positiva de ter um crescimento aí de pelo menos US$1 bilhão nos próximos meses para a Europa.
5: Muito bem, nós conversamos com Aldemir Miller, presidente da Apex Brasil, a Agência Brasileira de Promoção de Exportações. Muito obrigada pela sua entrevista aqui à Voz do Brasil, presidente.
16: Obrigado, Mariana. Boa noite a todos.
6: Garantir acesso à educação, lazer e proteção para crianças e adolescentes é um dever do Estado e de toda a sociedade, como estabelece a Constituição Federal.
5: Mas essa realidade ainda é distante para mais de 1.600.000 jovens de todo o país submetidos ao trabalho precoce.
6: Para mudar esse cenário, o Ministério do Trabalho e Emprego lançou o novo Plano Nacional de Erradicação do Trabalho Infantil.
5: Com metas válidas até 2035, a iniciativa quer fortalecer a rede de fiscalização e assistência social em todo o Brasil.
17: Brincar, estudar e se desenvolver, direitos que ainda estão longe da realidade de milhões de crianças e adolescentes brasileiros. Segundo o IBGE, em 2024, o país registrou cerca de 1.650.000 crianças e adolescentes entre 5 e 17 anos em situação de trabalho infantil. O Nordeste concentra o maior número de casos, com 506.000 crianças e adolescentes nessa condição, seguido pelas regiões Sudeste, Norte, Sul e Centro-Oeste. Entre as principais causas estão a desigualdade social, a baixa renda familiar e a evasão escolar. No Brasil, qualquer trabalho é proibido para menores de 14 anos. Dos 14 aos 16 anos, só é permitido na condição de jovem aprendiz. Para enfrentar esse problema, o Ministério do Trabalho e Emprego lançou o Plano Nacional de Prevenção e Erradicação do Trabalho Infantil e Proteção a Adolescentes no Trabalho, com vigência até 2035. Uma conquista coletiva, destacou Roberto Guimarães, coordenador nacional de erradicação do trabalho infantil.
18: Esta quarta edição representa avanços significativos e confere maior estabilidade, continuidade e capacidade de planejamento de longo prazo.
17: O documento reúne metas, indicadores e estratégias para fortalecer a proteção de crianças e adolescentes em todo o país. A proposta foi construída de forma coletiva, com participação do governo, trabalhadores, empregadores, sistema de justiça, sociedade civil e organismos internacionais. Para o ministro do Trabalho e Emprego, Luiz Marinho, cabe à sociedade monitorar, fiscalizar as metas do plano e combater o trabalho infantil.
19: Esse é o compromisso deste quarto plano. O compromisso de todos e todas, para que nós possamos sonhar e trabalhar para realizar esse sonho, para um dia sermos declarados trabalho infantil erradicado.
17: Para adolescente de Sergipe, Ellen Hipólito, representante do comitê que debateu o novo plano, lugar de criança não é no trabalho, é na escola, no brincar e na oportunidade de sonhar com um futuro melhor.
20: É por isso que esse plano, ele é muito mais do que um documento. Ele representa a construção de oportunidades e para que crianças e adolescentes, eles possam realmente estar na escola e sonhar, que é o que a gente sempre quer na nossa infância.
17: Com duração de 10 anos, o novo plano vai orientar as políticas públicas de combate ao trabalho infantil em todo o país. A meta é fortalecer a rede de proteção e garantir que crianças e adolescentes tenham acesso à educação, ao lazer e ao desenvolvimento pleno de seus projetos de vida. Reportagem Pablo Mundim.
6: E essas foram as notícias do Governo do Brasil.
5: Uma realização da Secretaria de Comunicação Social da Presidência da República.
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5: Fique agora com as notícias do Poder Judiciário e do Congresso Nacional. Boa noite.
6: Boa noite para você, até amanhã.

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1: Você vai ouvir agora notícias do Poder Judiciário.
2: STF começa a julgar ações que questionam a exclusão de pessoas com autismo da isenção de impostos na compra de veículos.
3: STJ valida o uso da ferramenta conhecida como teimosinha em execuções fiscais.
2: TSE lança manual do eleitor.
3: Boa noite, eu sou Marcela Luiz.
2: E eu sou Walter Lima.
3: O Supremo Tribunal Federal começou a analisar dispositivos da regulamentação da reforma tributária que restringiram a isenção de impostos na compra de veículos por pessoas com deficiência.
2: A discussão envolve as regras de isenção do imposto sobre bens e serviços e da contribuição sobre bens e serviços instituídos pela reforma tributária.
3: Pela nova legislação, pessoas com deficiência têm direito à alíquota zerada na compra de veículos, mas o benefício foi restrito ao excluir situações que demandam suporte à mobilidade, como o autismo de nível 1. Na sessão de hoje, o plenário escutou as partes do processo. Depois, o julgamento foi suspenso e será retomado em uma outra data ainda a ser definida. A reiteração automática de ordens de bloqueio via Cisbajude pela chamada teimosinha é medida legítima para efetivar a execução, cabendo ao executado demonstrar causas impeditivas do gravame.
2: Essa tese do STJ deve ser seguida pelos tribunais de todo o país. Fátima Uchoa.
4: A teimosinha permite a repetição automática das ordens de bloqueio de dinheiro nas contas bancárias do devedor sem necessidade de nova decisão judicial. Para o relator na primeira sessão do STJ, ministro Sérgio Cucchina, essa ferramenta contribui para a efetividade da execução, a duração razoável do processo e a eficiência da prestação jurisdicional, além de contribuir para impedir o esvaziamento de contas pelo devedor e aumentar as chances de localização de ativos financeiros para satisfazer o crédito. Ainda segundo o ministro, o risco de a teimosinha alcançar valores protegidos por lei é controlado pelos meios legais de impugnação e pelo dever do juiz de cancelar indisponibilidades irregulares ou excessivas.
3: TSE lança Manual do Eleitor, um guia que reúne as principais orientações para quem vai participar das eleições 2026.
2: O anúncio foi feito pelo presidente do TSE, ministro Cássio Nunes Marques, durante sessão desta quinta-feira. Estevão Furtado.
5: Além das versões impressa e digital do manual, a iniciativa também prevê vídeos explicativos no canal da Justiça Eleitoral no YouTube, um site exclusivo e conteúdos nas redes sociais do Tribunal. Entre as orientações estão a obrigatoriedade de apresentar um documento oficial com foto para votar e a proibição do uso de celular na cabine de votação, medida que garante o sigilo do voto. O presidente também destacou o lançamento do programa Seu Voto Importa, que amplia ações de inclusão e acessibilidade nas eleições e busca incentivar especialmente a participação de jovens de 16 e 17 anos no processo eleitoral.
3: Estatal é condenada a indenizar analista de RH ameaçada com canivete.
2: A trabalhadora deve receber R$12.000 por danos morais. Marja Lacerda.
6: A analista trabalhava em uma empresa que prestava serviços para a Celesc Distribuição em Blumenau, Santa Catarina. Quando a empresa foi vendida, o salário dos empregados passou a atrasar. Um deles, num ato de desespero, fez a analista refém, ameaçando de morte. Para os ministros do TST, a Celesc, como empresa contratante, também é responsável por descumprir as normas de segurança no trabalho, permitindo que a trabalhadora terceirizada fosse exposta à situação de risco.
3: Justiça Federal atende a pedidos do MPF e determina consolidação de terra indígena no Pará.
2: Entes governamentais foram condenados a pagar mais de R$2 milhões por danos morais coletivos por omissão histórica. Vanessa Pereira.
7: A sentença reconheceu a validade do decreto estadual publicado em 1945, que garante o direito do território ao povo indígena Amanaié, no Pará. Além do pagamento de indenização por danos morais coletivos e por omissão histórica, o governo do Pará, o Instituto de Terras do Pará, a União e a FUNAI deverão fazer estudos técnicos e realizar a retirada de ocupantes irregulares da área.
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3: Uma boa noite.
2: E até amanhã.
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0: Está no ar o Jornal do Senado.
8: Eu sou Paula Groba.
9: E eu sou Humberto Pinheiro.
8: E estes são os destaques de hoje do Jornal do Senado, que começa agora.
9: Próximo presidente da República enfrentará desafio de ajuste fiscal, aponta relatório da IFE.
8: Discussão no STF sobre controle de gastos públicos repercute no Senado.
9: Nova lei amplia atendimento no SUS para pessoas com dor crônica.
8: Boa noite.
9: Boa noite.
8: Existem dores que duram meses ou até anos, afetam milhões de brasileiros e podem comprometer o trabalho, o sono e a qualidade de vida.
9: Para ampliar o atendimento a esses pacientes, uma nova lei garante assistência integral pelo SUS e cria o Dia Nacional de Conscientização e Enfrentamento da Dor Crônica. A repórter Marcela Cunha tem os detalhes.
10: As pessoas que convivem com dor crônica agora têm direito a atendimento integral pelo SUS. O texto prevê acompanhamento na rede pública e determina que o paciente seja informado sobre os riscos e possíveis efeitos adversos dos tratamentos. Segundo a Sociedade Brasileira de Estudos da Dor, a condição atinge cerca de 60 milhões de pessoas no Brasil. Para o senador Dr. Irã, do Progressistas de Roraima, a medida corrige uma lacuna no acesso a tratamento.
11: Um tema tão importante que é negligenciado pelo nosso Sistema Único de Saúde, que tem um tripé pétreo da universalidade, da equidade e da integralidade, que é o nosso SUS. Ao fazer a defesa

0: Alagoas, a criação de uma data nacional tem um papel estratégico na ampliação da conscientização e na mobilização de profissionais e gestores em torno do tema.
1: A iniciativa confere visibilidade a uma condição que afeta milhões de brasileiros e que muitas vezes permanece invisível no debate público. A dor crônica compromete a qualidade de vida, limita a autonomia e interfere nas relações sociais, familiares e profissionais, configurando um importante desafio para o sistema de saúde e para a sociedade.
0: O projeto teve origem na Câmara dos Deputados e foi aprovado pelo Senado em maio, sob relatoria do senador Flávio Arnes, do PSB do Paraná. A regulamentação pelo Executivo deverá detalhar como esse acompanhamento será oferecido no SUS.
2: E o senador astronauta Marcos Pontes, do PL de São Paulo, defendeu que a avaliação para o exercício da atividade médica seja realizada pelo Conselho Federal de Medicina e não pelo Ministério da Educação, como prevê a medida provisória editada pelo governo federal. A proposta torna obrigatória a aprovação de um exame nacional para exercer a profissão. O texto já está em vigor, mas ainda precisa ser analisado pelo Congresso Nacional.
3: Segundo o parlamentar, a certificação dos profissionais deve ficar sob responsabilidade da entidade que representa a categoria, de forma semelhante ao que ocorre com a Ordem dos Advogados do Brasil. Já o MEC caberia avaliar a formação dos estudantes, além de fiscalizar a qualidade dos cursos de graduação. Para Marcos Pontes, é necessário separar as funções de formação e fiscalização. Ele afirma que o órgão responsável pelo ensino não deve ser o mesmo encarregado de atestar a proficiência dos futuros médicos.
4: A função do Conselho Federal de Medicina é a avaliação dos profissionais. Assim como é feito na advocacia, você tem os cursos de formação de advogados e depois você tem a OAB para que o profissional possa ser certificado pelos seus pares para poder exercer essa profissão. Da mesma forma da medicina.
2: O Supremo Tribunal Federal vai analisar uma proposta de súmula vinculante que pode impedir a criação de despesas públicas ou a concessão de benefícios sem a indicação do impacto no orçamento e da fonte de recursos para custeá-los.
3: O tema repercutiu no Senado. Os detalhes com o repórter Alexandre Campos.
5: Na opinião do senador Eduardo Girão, do Novo do Ceará, o Brasil não precisa escolher entre irresponsabilidade fiscal e ativismo judicial. O caminho correto, na visão dele, é cumprir a Constituição, respeitar a lei de responsabilidade fiscal e preservar o papel de cada poder. Já o senador Oriovisto Guimarães, do PSDB do Paraná, classificou de oportuna a proposta de súmula vinculante.
6: Vem no momento em que o país está ampliando gastos, desrespeitando a lei de responsabilidade fiscal, e é preciso que aqueles que querem que essa lei seja cumprida recorram ao Supremo e que o Supremo tenha um instrumento dessa súmula vinculante para facilitar os julgamentos e para que realmente a lei da responsabilidade fiscal seja respeitada.
5: Para Marcos Pestana, diretor executivo da Instituição Fiscal Independente, órgão vinculado ao Senado, que tem como uma de suas atribuições mensurar o impacto fiscal, especialmente os decorrentes de decisões dos poderes da República, a iniciativa é redundante. Ele explicou que a Constituição e a Lei de Responsabilidade Fiscal já exigem que qualquer gasto extra proposto venha acompanhado de medida compensatória, como corte de despesa ou aumento de tributos.
2: E quem assumir a presidência da República no próximo ano terá pela frente um grande desafio: equilibrar as contas públicas.
3: Um relatório da Instituição Fiscal Independente alerta que, sem medidas de ajuste, a dívida do governo pode alcançar um nível recorde na próxima década. A reportagem é de Douglas Castilho.
7: Segundo a entidade, a instabilidade em alguns dos maiores produtores de petróleo do mundo pressiona a inflação e prejudica o poder de compra das famílias, o que deve levar o Banco Central a manter uma política de juros altos por mais tempo. Assim, o relatório prevê que a inflação feche o ano em 5%, resultado acima do teto da meta, e que a taxa Selic diminua apenas 0,25 ponto percentual. O diretor da IFE, Alexandre Andrade, explicou como todo esse processo acontece na prática, dando o exemplo do diesel.
8: O diesel mais alto vai afetar fretes, custo de transporte de mercadorias, e isso tudo é repassado para os preços finais dos produtos. Então, a depender dos desdobramentos do conflito, feito, isso tende a ser muito ruim para os índices de inflação.
7: Apesar desse aspecto negativo, o Brasil pode se beneficiar em outro ponto, ao menos no curto prazo. Como grande produtor de petróleo, o país aumenta o preço da venda, ganha dividendos pagos.

0: pela Petrobras e ainda melhora a arrecadação de tributos, cumprindo a meta fiscal no ano. Mas o relatório reforçou a preocupação com o aumento constante da dívida pública, que, segundo o documento, pode chegar a níveis insustentáveis em 2036.
1: O senador Isalci Lucas, do PL do Distrito Federal, destacou a instalação da Frente Parlamentar Mista de Defesa dos Feirantes. Segundo o parlamentar, a iniciativa busca fortalecer a atividade das feiras livres e valorizar os trabalhadores do setor.
2: Isalci defendeu ainda projeto de autoria da senadora Leila Barros, do PDT do Distrito Federal, que propõe a criação de regras para garantir que os feirantes que trabalham há pelo menos 5 anos na mesma feira não precisem se submeter à licitação e tenha o direito de transferir o ponto para familiares.
3: Eles estão passando por um momento difícil porque o governo não tem a sensibilidade, está querendo licitar todos os boxes das feiras, quer dizer, os grandes empresários que têm grana vão lá e vão ganhar a licitação.
1: E o fim da escala 6x1 terá sessão de debate temático no Senado. A sessão será no dia 1º de julho. O objetivo é discutir os impactos sociais, econômicos e produtivos da redução da jornada de trabalho.
2: A PEC, aprovada pela Câmara, reduz a carga semanal de 44 para 40 horas, garante 2 dias de descanso e prevê uma implementação gradual ao longo de 14 meses. Repórter Lana Dias.
4: Devem participar do debate especialistas, representantes do governo, do setor produtivo e dos trabalhadores. O presidente do Senado, Davi Alcolumbre, também confirmou a presença da Frente Nacional de Prefeitas e Prefeitos. O senador Randolfe Rodrigues, do PT do Amapá, diz ter expectativa de votar o texto antes do recesso parlamentar.
5: Então nós estamos até 17 de julho para votar o fim da 6x1 e a instituição da escala 5x2. Eu estou confiante que antes de entrarmos em recesso, nós apreciaremos.
4: Mas o senador Oriovisto Guimarães, do PSDB do Paraná, disse que a proposta não deveria ser votada em período próximo às eleições.
6: E votar essas coisas em período pré-eleitoral é uma loucura. A escala 6x1 é a maior de todas as bombas fiscais que nós podemos aprovar.
4: A proposta de emenda à Constituição, que acaba com a escala 6x1, já foi aprovada na Câmara dos Deputados.
2: Com edição de Paula Groba e trabalhos técnicos de João Lira, o Jornal do Senado fica por aqui. Acompanhe agora as notícias da Câmara dos Deputados. Boa noite.
1: Boa noite e até amanhã.

0: promoção de eventos do esporte feminino.
1: Propostas ampliam suporte para mulheres grávidas e mães que estudam.
0: Câmara prioriza emissão de documento à vítima de violência doméstica.
1: Parlamentares aprovam novo símbolo para identificação da pessoa idosa.
0: Boa noite. Os deputados aprovaram um projeto que estabelece um novo símbolo nacional para identificar pessoas idosas. O texto pode seguir agora para o Senado, como informa a repórter Sofia Peçanha.
2: A Comissão de Constituição e Justiça da Câmara aprovou o projeto que institui um novo símbolo nacional de identificação da pessoa idosa. Hoje, o símbolo mais conhecido é o desenho de uma pessoa curvada com bengala. Pelo projeto, essa imagem será substituída por um novo símbolo, uma pessoa em pé acompanhada da inscrição 60+. O texto altera o Estatuto da Pessoa Idosa e a Lei de Atendimento Prioritário para determinar que um novo símbolo seja utilizado em assentos preferenciais no transporte coletivo, vagas de estacionamento, filas e caixas prioritários, além de demais sinalizações destinadas ao atendimento preferencial da população idosa. Na justificativa do projeto, o autor, o deputado Gabriel Nunes, do PSD da Bahia, argumentou que o símbolo atual passa uma imagem negativa e estereotipada do envelhecimento, associando a pessoa idosa à fragilidade e à limitação física. A relatora do projeto, na Comissão de Constituição e Justiça, a deputada Maria do Rosário, do PT do Rio Grande do Sul, afirmou que o país vive uma mudança no perfil da população.
3: Nós estamos cada vez mais velhos, mas nós queremos a longevidade com qualidade de vida. As próprias palavras que a gente usa, parece que a gente fala sobre o mundo produtivo quando não estamos aposentados. E quando estamos aposentados, falamos em inativo.
2: O projeto não muda direitos nem cria novos benefícios para a população idosa, apenas altera a identificação visual. Essa padronização do símbolo, segundo a Maria do Rosário, também ajuda no reconhecimento dos direitos da pessoa idosa em diferentes ambientes.
3: Esses símbolos unificados no plano nacional contribuem também para que, independente do letramento da pessoa, a gente olhe para uma vaga de estacionamento, para um espaço, para uma fila e faça cumprir as demais leis, seja na saúde, seja no estacionamento, como eu falei, seja em todas as áreas. Então, eu creio que criar esse símbolo hoje faz uma diferença para um Brasil que quer assegurar dignidade, direitos e respeito, sobretudo, à pessoa idosa.
2: Alguns estados já utilizam o símbolo sugerido em suas regiões, mas agora o projeto institui a imagem como símbolo oficial em todo o país. Aprovado pelas comissões da Câmara, o projeto seguirá para o Senado. Da Rádio Câmara de Brasília, Sofia Peçanha.
4: Segurança Pública.
1: Adilson Barroso, do PL de São Paulo, apresentou projeto que cria um sistema de alerta por aplicativo para avisar vítimas de violência doméstica sobre a aproximação de agressores monitorados por tornozeleira eletrônica.
0: Adilson Barroso ressalta que a ferramenta permite chamar o serviço de emergência com envio da localização em tempo real, registrando as violações como elemento de prova. Ele acrescenta que, segundo o projeto, o poder público poderá fornecer celular às vítimas atendidas.
4: Votação.
1: A Câmara dos Deputados aprovou prioridade na emissão de documentos para mulheres vítimas de violência doméstica. A repórter Júlia Lopes conta como deve funcionar.
5: Mulheres vítimas de violência doméstica que tiverem seus documentos destruídos ou roubados pelo agressor poderão ter atendimento prioritário para emissão de novos documentos. A medida está prevista no projeto de lei do deputado Duda Ramos, do Podemos de Roraima, aprovado pela Comissão de Constituição e Justiça da Câmara dos Deputados. A proposta altera a Lei Maria da Penha e também poderá beneficiar os dependentes da vítima. A mudança busca fortalecer a proteção e a autonomia das mulheres ao reconhecer a importância da documentação pessoal para garantir independência e acesso a direitos. O texto prevê atendimento prioritário em órgãos de identificação civil, cartórios e demais entidades responsáveis pela emissão de documentos com medidas de segurança e proteção da privacidade das vítimas. A regra vale para todos os documentos pessoais da mulher e de seus dependentes. O relator da proposta, deputado Diego Garcia, do União do Paraná, destacou que o projeto prevê mecanismos de proteção e sigilo durante todo o processo.
6: A comprovação será feita presencialmente por meio do boletim de ocorrência ou outro documento equivalente que comprove a situação de violência doméstica E um ponto muito importante, o projeto também garante que todo esse processo seja feito com segurança e sigilo, protegendo a vítima e evitando qualquer risco adicional à sua integridade.
5: O texto aprovado também altera o Código Penal. Assim, a retenção, subtração ou destruição de documentos da mulher ou de seus dependentes será classificada como violência psicológica contra a mulher. O projeto que garante prioridade na emissão de novos documentos para vítimas de violência doméstica segue agora para análise no Senado. Da Rádio Câmara de Brasília, Júlia Lopes.
4: Direitos Humanos.
0: Projeto que obriga pais agressivos a participar de programa de prevenção de violência pode seguir para o Senado. A repórter Paula Bittar tem os detalhes da proposta.
7: A Comissão de Constituição e Justiça da Câmara aprovou um projeto que obriga pais ou responsáveis que tenham praticado violência contra criança ou adolescente a participar de programas de prevenção desse tipo de agressão. A relatora na CCJ, a deputada Laura Carneiro, do PSD do Rio de Janeiro, disse que o texto se harmoniza com a Constituição Federal, que assegura às crianças com prioridade a proteção integral e o resguardo contra toda forma de negligência, violência, crueldade e opressão. O texto aprovado modifica o Estatuto da Criança e do Adolescente para estabelecer que, uma vez verificada a hipótese de violência física, sexual, psicológica, negligência ou abandono, a autoridade judicial poderá determinar, além do afastamento do agressor da moradia, seu ingresso em programas de prevenção de violência contra crianças ou adolescentes. O autor do projeto, o deputado José Medeiros, do PL de Mato Grosso, disse que a proposta caminha no sentido de trabalhar a saúde mental desses agentes.
8: Um projeto muito importante, porque trata, inclusive, sobre saúde mental. Nós temos vários casos, por exemplo, de violência doméstica em casa com crianças e que chega ao óbito. Esse projeto, ele amplia a atuação do juiz. Ele dá instrumentos para que o juiz possa, não só a questão da pena ali, que ele tem que se ater a isso, mas também demandar um tratamento para a saúde mental do pai ou da mãe que tiver envolvido em casos de violência contra crianças.
7: A proposta que obriga pais ou responsáveis que tenham praticado violência contra criança ou adolescente a participar de programas de prevenção desse tipo de agressão já pode seguir para análise do Senado, a menos que haja recurso para votação antes pelo plenário da Câmara. Da Rádio Câmara de Brasília, Paula Bittar.
4: Justiça.
1: A Câmara aprovou a proibição de candidatura ao Conselho Tutelar de pessoas condenadas por crimes graves. A repórter Fabielle Pires nos conta quais são os casos.
9: A Câmara dos Deputados aprovou uma proposta que proíbe a candidatura ao cargo de Conselheiro Tutelar de pessoas condenadas por crimes graves. Atualmente, para ser integrante de Conselho Tutelar, os candidatos devem ter reconhecida idoneidade moral, mas a lei não lista critérios para esse requisito. Por isso, a deputada Ana Paula Lima, do Partido dos Trabalhadores de Santa Catarina, apresentou a mudança para impedir que condenados por crimes graves não possam concorrer. O Conselho Tutelar é um órgão de fiscalização que busca garantir que crianças e adolescentes tenham seus direitos respeitados. Os membros são eleitos em cada município a cada 4 anos. A relatora da proposta, deputada Laura Carneiro, do PSD do Rio de Janeiro, que foi secretária de Assistência Social, defendeu a importância dos conselheiros tutelares na proteção de crianças e adolescentes que estão em situação de vulnerabilidade. Ela julga que não pode ser conselheiro tutelar qualquer pessoa.
10: Não pode ser conselheiro tutelar aquele que comete um crime, né? Mesmo que ele tenha cumprido a sua pena, ele tem sob a sua tutela aquele delito que foi cometido na sua história.
9: O texto final aprovado foi elaborado pela relatora. Laura Carneiro definiu os crimes graves como aqueles previstos em algumas leis de combate à violência, como a Lei de Crimes Hediondos, crimes violentos previstos na Lei Maria da Penha, além de crimes de injúria contra criança e adolescente, racismo e de improbidade administrativa. O projeto que proíbe a candidatura ao cargo de conselheiro tutelar de pessoas condenadas por crimes graves foi aprovado por todas as comissões e segue agora para análise do Senado. Da Rádio Câmara de Brasília, Fabielle Pires.
4: Economia.
0: Dimas Gadelha, do PT do Rio de Janeiro, apoia o projeto que proíbe a exploração, a oferta e a publicidade de apostas de cota fixa. A proposta revoga a legislação que regulamenta as bets e prevê o bloqueio de plataformas, aplicativos e transações financeiras ligadas à atividade.
1: Dimas Gadelha alerta para o aumento do endividamento das famílias e para os prejuízos à saúde mental associados às apostas online. Segundo ele, a ideia é conter os impactos sociais e econômicos dessa atividade, prevendo inclusive punições para quem facilitar o acesso a plataformas proibidas.
4: Relações Exteriores.
0: Comissão aprova a revogação de confisco de bens de alemães, japoneses e italianos por causa da Segunda Guerra Mundial. A repórter Maria Neves contextualiza a proposta.
11: A Comissão de Relações Exteriores da Câmara aprovou o projeto do deputado Kim Kataguiri, destinado a revogar um decreto de 1942 que tinha por objetivo confiscar bens de alemães, japoneses e italianos. Durante a Segunda Guerra Mundial, de 1939 a 1945, Japão e Itália se alinharam ao governo alemão de Adolf Hitler e formaram o chamado Eixo. No Brasil, o presidente da época era Getúlio Vargas, que ao final do conflito se alinhou aos adversários do Eixo, grupo chamado de Aliança e formado por França, Inglaterra, Estados Unidos e a antiga União Soviética. Foi nesse contexto da guerra que o governo brasileiro editou o decreto agora revogado. Kim Kataguiri ressalta que japoneses, alemães e italianos não tinham nenhuma influência ou participação nas decisões políticas e militares tomadas pelos governos de seus países durante a guerra. Para o deputado, manter o decreto em vigor não faz nenhum sentido e afronta os princípios de justiça e igualdade. Relator do texto, o deputado Luiz Felipe de Orleans e Bragança, do PL de São Paulo, afirma que a norma já era injusta em 1942. Ele ressalta que os imigrantes alemães, japoneses e italianos e seus descendentes jamais deveriam ter sido punidos pelas ações dos governos do Eixo. Hoje, na opinião do parlamentar, o decreto contraria o Estado Democrático de Direito.
12: Na diplomacia, os gestos são muito importantes. Esperamos que a revogação de norma tão cruel sirva como gesto de amizade em face de países tão caros à política externa brasileira e às relações internacionais do país.
11: Ainda em 1946, um decreto do então presidente Eurico Gaspar Dutra devolveu bens e direitos dos cidadãos italianos. As propriedades confiscadas de alemães e japoneses foram restituídas ao longo dos anos. Apesar disso, o decreto de 1942 nunca foi revogado. A última propriedade tomada pelo governo brasileiro na época era uma escola japonesa localizada em Santos, no litoral de São Paulo. Em 2018, o prédio foi devolvido à Associação Japonesa de Santos como parte das comemorações dos 110 anos da imigração japonesa para o Brasil. Os bens não reclamados foram incorporados ao patrimônio da União. O projeto que revoga decreto de Getúlio Vargas que confiscava bens de alemães, japoneses e italianos ainda será analisado pela Comissão de Constituição e Justiça. Da Rádio Câmara de Brasília, Maria Neves.
4: Educação.
1: Propostas ampliam a rede de apoio para grávidas e mães que estudam. A reportagem é de José Carlos Oliveira.
13: As comissões da Câmara dos Deputados analisam 5 projetos de lei que ampliam o apoio a estudantes grávidas em período pós-parto ou que estejam amamentando. A intenção é criar condições nas escolas e universidades para que elas possam se manter nos cursos normalmente. A relatora, a deputada Cris Tonietto, do PL do Rio de Janeiro, apresentou o texto consolidado das propostas nas comissões da Mulher e de Previdência e Assistência Social.
14: A gente sabe que tem um momento que é muito sagrado para a mulher, que é justamente a maternidade. Agora, também também não é justo que uma mulher, justamente por estar grávida, por estar passando pelo período depois, no caso, puerpério, parto, que ela tenha ali algum tipo de cerceamento dos seus direitos, né? E principalmente esse vínculo materno-infantil. O projeto, ele promove um acolhimento, ele viabiliza a oportunidade para que a mulher possa ter o seu direito à educação assegurado.
13: O texto altera a Lei de Diretrizes e Bases da Educação Nacional para garantir adaptações necessárias nas instituições de ensino. A lei que regula os exercícios escolares em casa também ganha novas regras específicas para essas estudantes, sobretudo em relação a acompanhamento pedagógico e material didático. Cristo Nieto cita outros benefícios.
14: Às vezes a flexibilização de prazos administrativos, para que ela possa entregar eventualmente a monografia com um tempo um pouquinho mais dilatado, porque é uma questão de direito. Então, no ambiente acadêmico, a gente precisa de oferta mesmo, de espaços que possa a mulher amamentar o seu bebê, que ela possa, de repente, trocar uma fralda do bebê, se ela tiver que, por alguma razão, levar esse bebê, eventualmente, questões de acesso remoto para esta mulher, para que ela tenha a possibilidade de não deixar e não negligenciar, em hipótese alguma, a sua vocação primária, que é justamente a maternidade, mas também sem sacrificar, de alguma forma, os seus sonhos, os seus projetos.
13: De acordo com o texto, os mesmos direitos serão garantidos às estudantes que adotarem uma criança ou receberem guarda judicial para adoção. Nesses casos, o prazo do benefício é limitado a 120 dias, o mesmo da licença maternidade. A proposta ainda vai passar pela análise das comissões de educação e de Constituição e Justiça. Da Rádio Câmara de Brasília, José Carlos Oliveira.
4: Saúde.
0: O projeto de Florentino Neto, do PT do Piauí, garante que laudos, exames e relatórios médicos emitidos por profissionais da rede privada sejam aceitos pelo SUS. De acordo com o texto, os documentos poderão ser usados para encaminhamentos, regulação de consultas e continuidade de tratamentos na rede pública.
1: Florentino Neto acredita que a medida evita a repetição de consultas e exames já realizados. Segundo o deputado, o objetivo é reduzir a burocracia e acelerar o acesso dos pacientes a diagnósticos e a atendimentos especializados.
4: Esporte.
0: Projeto que busca ampliar a promoção de grandes eventos de esporte feminino avança na Câmara. A repórter Silvia Munhato tem os detalhes.
15: A Comissão de Esporte da Câmara aprovou o projeto para obrigar as entidades esportivas responsáveis pela organização de grandes eventos a adotar medidas de promoção do esporte feminino. A ideia é melhorar a visibilidade institucional, o acesso a estruturas esportivas adequadas e o desenvolvimento de categorias de base e formação profissional feminina. A proposta original da deputada enfermeira Rejane, do PCdoB do Rio de Janeiro, tratava do fortalecimento do futebol feminino com várias medidas para garantir a igualdade de gênero. A relatora, deputada Nélia Aquino, do Podemos de Minas Gerais, alterou a proposta, retirando alguns pontos que, segundo ela, já constam da Lei Geral do Esporte, e aproveitou para ampliar o alvo da proposta para todos os grandes eventos esportivos, não apenas o futebol. A deputada enfermeira Rejane apoiou as mudanças.
16: Quanto mais a gente consiga aprimorar uma proposta legislativa para valorizar, né, as mulheres, e eu tenho muita luta também com mulheres negras, com a população LGBT, enfim, eu acho que a gente tem que ir à frente. Não dá para retroceder.
15: O projeto, que trata da promoção da participação feminina em grandes eventos esportivos, será analisado agora pelas comissões de Defesa dos Direitos da Mulher, de Finanças e Tributação e de Constituição e Justiça. Da Rádio Câmara de Brasília, Silvia Minhato.
1: O projeto reconhece as seleções brasileiras masculina e feminina de futebol como manifestação da cultura nacional e símbolo da identidade brasileira. Autor da proposta, Hélio Lopes, do PL do Rio de Janeiro, destaca o papel histórico das equipes na formação da memória e do sentimento de pertencimento dos brasileiros.
0: O texto ressalta tanto a trajetória da seleção masculina quanto a contribuição da seleção feminina para a valorização do futebol. Segundo Hélio Lopes, as duas equipes ajudam a projetar a imagem do Brasil no exterior e reforçam uma referência esportiva e cultural.
1: Termina agora o Jornal Câmara dos Deputados, produzido pela Rádio Câmara, com trabalhos técnicos de Wellington Teles e apresentação de Tessia Guimarães e Luciana Vieira. Uma boa noite para você.
0: A Voz do Brasil volta amanhã. Boa noite.
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Que o dia mais triste do teu futuro não seja pior que o mais feliz do teu passado. Que o teto nunca caia sobre ti e que os amigos debaixo dele nunca partam. Que sempre tenha as palavras cálidas em um anoitecer frio e uma lua cheia em uma noite escura. E que um caminho se abra sempre à sua porta. Que vivas 100 anos, com 1 ano extra para arrepender-te. Que o Senhor te guarde em suas mãos e não aperte muito seus dedos. Que teus vizinhos te respeitem, que os problemas te abandonem, os anjos te protejam e o céu te acolha. E que a sorte das colinas celtas te abrace, que as bênçãos de São Patrício te contemplem, que os teus bolsos estejam pesados e o teu coração leve. Que a boa sorte te persiga e a cada dia e cada noite tenhas um muro contra o vento, um teto para a chuva, bebida junto ao fogo, risadas que consolem aqueles a quem amas. E que teu coração se preencha com tudo o que desejas. Que Deus esteja contigo e te abençoe. Que vejas os filhos dos teus filhos. Que um infortúnio te seja breve e que te deixe cheio de bênçãos. Que não conheças nada além da felicidade desse dia em diante. Que Deus te conceda muitos anos de vida. Com certeza, ele sabe que a terra não tem anjos suficientes. E assim seja a cada ano, para sempre, para sempre.

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1: Otimismo ou desânimo? Sabe aquele dia em que parece que tudo dá errado? Que você já acordou com o pé esquerdo? Como se o pé direito fosse a garantia de um dia bom. Aquele dia em que o despertador não funciona e você já começa o dia todo atrasado, com muita pressa, não dá nem tempo de tomar café. Você perde o ônibus ou o carro quebra e precisa ir para o mecânico gerando custo não previsto e se atrasa para os compromissos marcados. Aquela reunião importante. Se acorda no horário e tudo dá certo no percurso, quando chega no local, lembra que esqueceu aquele documento que precisava levar. No trabalho, parece que é o dia de feedbacks negativos. Ou é aquele dia que amanhece com uma gripe que acaba comprometendo todo o seu desempenho devido ao mal-estar. São situações, às vezes comuns como essas, que parecem estragar o nosso dia. São nesses dias em que tudo parece dar errado que devemos nos lembrar que os dias difíceis são apenas um pedaço do nosso dia e não ele completo. Acreditar que mesmo nas situações cotidianas, elas vão passar. Precisamos manter o otimismo, mas não para fingir que a adversidade não ocorreu no nosso caminho, mas para que ela não atrapalhe o resto da nossa jornada. Não podemos deixar que momentos ruins estraguem todo o nosso dia, que dias ruins estraguem nossa semana e que períodos difíceis estraguem nossa jornada. Quando essas situações chegarem e baterem cuidadosamente na porta, ou até chegar arrombando-a com os dois pés, precisamos respirar fundo, tentar manter a calma para que o nosso racional não vá embora, para podermos seguir em frente. E ainda para permitirmos a nós mesmos desfrutarmos de um dia bom, mesmo com esse infortúnio que aconteceu. Porque tudo pode mudar. Da mesma forma que de repente veio o problema, de repente vem a solução e tudo muda. Assim como o tempo fecha e do nada parece vir a chuva, logo depois as nuvens escuras se vão e volta o sol. Às vezes, ainda acompanhado de um arco-íris. O cronista Armando Nogueira disse uma vez que é melhor ser otimista do que ser pessimista. Até que tudo dê errado, o otimista sofreu menos. Que seja o momento de pensarmos nisso, de sermos mais otimistas e enxergarmos beleza em meio ao caos. Talvez precisemos mudar a forma de enxergarmos as coisas com mais otimismo para podermos ser mais felizes. Pensemos nisso, mas pensemos agora. 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

0: Sexta-feira, 26 de junho de 2026. Ouça agora os destaques do Primeira Página. Mato Grosso tem sétima maior média salarial do Brasil. Tribunal de Justiça de Mato Grosso exonera a servidora investigada por esquema de venda de decisões judiciais. Órgãos de fiscalização questionam o reajuste de quase 12% na tarifa de água e esgoto de Cuiabá. E SUS retoma o reforço em duas doses contra poliomielite para crianças de até 4 anos. Essas e outras informações agora, no Primeira Página.
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0: Excelente manhã para você, ouvinte. Que bom ter você por aqui. Vamos juntos até as 8 horas da manhã com muita informação. Eu e Yasmin Oliveira, junto com a nossa equipe de jornalismo da Rede de Rádios Centro-América, estamos juntos para oferecer para você, nosso fã e ouvinte, as notícias para você começar bem o seu dia. Para começar hoje, dia 26 de junho, vamos ao que é as data. A data é marcada por várias coisas e a gente traz para você aqui, ó. Hoje é Dia Internacional contra o Tráfico de Drogas. Uma data estabelecida pela ONU para mobilizar a sociedade em torno da prevenção, do tratamento e da conscientização sobre os impactos dessa problemática na saúde pública e também no bem-estar das famílias. Hoje também é Dia Nacional do Diabético, uma data essencial para a promoção da educação sobre o diabetes, incentivando o diagnóstico precoce, o controle e a adoção de hábitos de vida mais saudáveis, tão importantes para a longevidade, para a qualidade de vida também. Hoje, dia 26 de junho, só que na data de 1997, o mundo mágico ganhou vida com o lançamento do primeiro livro da saga Harry Potter. Harry Potter e a Pedra Filosofal. Lembra? Você assistiu o filme? Pois é, foi num dia como hoje, 26 de junho, só que de 97, que foi feito esse lançamento lá no Reino Unido. Essa obra, né, revolucionou a literatura infanto-juvenil, encantou milhões de leitores. Que o seu dia seja maravilhoso, seja uma sexta-feira de muita conscientização sobre saúde, respeito e muita inspiração com histórias que te transportem para outros mundos. Excelente sexta-feira para você. Vamos começar o dia falando com a Stephanie Gomes. Como é que está o trânsito na região metropolitana neste momento, Stephanie? Bom dia.
2: Bom dia, Yasmin. Bom dia a todos os nossos ouvintes. Uma ótima sexta-feira para todos. E ela finalmente chegou, né? A sexta-feira. E muita gente ainda de Cuiabá e Várzea Grande deve estar se preparando para sair nos escutando em casa ou talvez já está no trânsito. E por isso as ruas pela capital e por toda a região metropolitana ainda estão acordando, digamos assim, né? A gente começa falando pela Avenida República do Líbano, que nesse momento, próximo à rodoviária central de Cuiabá, está com uma movimentação fluindo bem ali tranquilamente. Avenida do CPA, nesse momento, próximo ao Tribunal Regional Eleitoral, está com uma movimentação tranquila, fluindo normalmente nos dois sentidos, mas a gente sabe, né, que esse cenário ele pode mudar devido às obras, várias obras que estão sendo feitas ali na Avenida do CPA. Diferentemente da maioria das avenidas da capital, a Doutor Hélio Ribeiro está com uma movimentação bem intensa, viu, Yasmin? Ali na lateral do Parque das Águas, em direção ao Detran, Mato Grosso. Então, se você pretende passar por ali, por essa região, fica um pouco mais atento. E daqui a pouco eu tô de volta para trazer mais detalhes do trânsito, Yasmin.
0: Obrigada, Stephanie. Excelente manhã para você. E ó, tiver informações novas sobre o trânsito, só chamar a gente por aqui, tá bom? Agora eu vou lá para Cáceres. Vamos falar com a Fernanda Piva. Ela voltou de férias e vai trazer pra gente uma informação bem importante. O governo federal autorizou o avanço da análise de 3 pedidos de pesquisa mineral em Cáceres, lá na região oeste aqui do estado. Fernanda Piva tem as informações. Bom dia.
3: Bom dia. Os processos envolvem a busca por ouro e mármore em áreas localizadas na faixa de fronteira com a Bolívia. A autorização foi publicada no Diário Oficial da União e permite que a Agência Nacional de Mineração dê continuidade à análise técnica dos pedidos. Ao todo, as 3 áreas somam mais de 4.200 hectares. O governo federal esclarece que a decisão não autoriza a exploração dos minerais, Nessa etapa, o Conselho de Defesa Nacional apenas deu o assentimento prévio exigido por lei para atividades econômicas em faixa de fronteira, consideradas estratégicas para a segurança nacional. Agora, a Agência Nacional de Mineração vai avaliar a viabilidade técnica e legal dos processos. Somente após essa etapa e com o cumprimento da legislação ambiental e das demais exigências, poderá haver uma eventual autorização para pesquisa mineral. Eu volto com vocês em Cuiabá.
0: Obrigada, Fernanda, pelas informações. Excelente manhã para todos aí na região de Cáceres. Olha, tem um projeto bem bacana que vai ser desenvolvido aqui no estado. É uma nova lei que vai permitir que crianças e adolescentes com autismo em situação de vulnerabilidade recebam o apoio de padrinhos e madrinhas voluntários. O programa Padrinho do Amor prevê diferentes formas de ajuda, como convivência, apoio educacional, doações e até o custeio de tratamentos e atividades. A lei já está em vigor, mas ainda depende de regulamentação para definir como será o cadastro e o funcionamento do programa. É importante lembrar que o apadrinhamento não tem relação com a adoção ou guarda. A proposta é ampliar a rede de apoio e promover mais inclusão para crianças e adolescentes com transtorno do espectro autista. E agora a gente atualiza para você como é que está o tempo aqui em Cuiabá e também nas principais regiões do estado. Porque ontem mais um recorde de frio foi registrado aqui em Cuiabá. A menor temperatura do ano. Os termômetros marcaram 13,4 graus durante a madrugada, segundo o Instituto Nacional de Meteorologia. E claro que essa mudança de tempo muda a saúde da gente. Eu, por exemplo, já tô com a voz aqui, você deve ter percebido, um pouquinho mais rouca, porque comecei a sentir ontem a garganta. Apesar que a gripe não chegou, mas a garganta já começou a pegar. Essa mudança de tempo acaba mexendo com a saúde da gente, né? O novo recorde veio apenas um dia depois da capital já ter batido a marca mais baixa de 2026, com 13,6 graus. Até então, a menor temperatura do ano tinha sido de 14 graus.

0: você vai poder usar agora, mas daqui a pouco já vai poder guardar, porque domingo já tem mudança na temperatura, a temperatura começa a subir e aí a gente já ganha, já tem que reforçar ainda mais a imunidade, né? Porque não é fácil. Um dia com frio, outro dia com calor e assim a gente segue. Bom, deixa eu atualizar para você, ouvinte, como é que tá agora a temperatura nas principais cidades aqui do nosso estado. Vamos lá? Ó, em Cuiabá, neste momento, a gente tem a previsão, a previsão aponta temperatura de 16 graus, a máxima hoje deve chegar a 26. Em Sorriso, neste momento, 18 graus, a máxima deve chegar hoje a 34. Temperatura começa, o dia começa com a temperatura lá embaixo e termina com a temperatura em 34 graus. Cáceres, neste momento, 15 graus, com máxima de 28. Barra do Garças, 20 graus, com máxima de 33. E Rondonópolis, 17 graus, com máxima de 30. É a previsão para hoje. Eu vou para o intervalo agora, daqui a pouco eu volto com informações de um acidente na BR-163 e também atualizações do estado de saúde do cacique Raoni. E ainda vamos lá para a região de Rondonópolis falar com Alex Bettinardi, porque tem vagas disponíveis para quem quer estudar na UFR. Ele vai trazer esses detalhes para a gente depois do intervalo.
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0: Tá com primeira página, excelente manhã para você, ouvinte. Que bom ter você por aqui, 6h46. Eu vou lá para Rondonópolis agora falar com Alex Bettinardi, porque ele tem informações importantes pra gente. Alex, conta pra gente aí como é que tá a situação na região sudeste do estado.
1: Olá, bom dia, Yasmin. Bom dia a todos que nos acompanham. Olha só, para esse momento, bastante neblina sobre Rondonópolis, também Primavera do Leste. E o recado principal, alerta da PRF também, para quem está nas estradas BRs 163, 364, desde a Serra da Petrovina até a Serra de São Vicente, para hoje, Yasmin, nesse primeiro momento aí, no começo da manhã de sexta, bastante neblina. Agora há pouco tivemos informações também da região de Primavera do Leste, BR-070, tem muita neblina, então assim, vai com cuidado, você motorista, tá pegando a estrada para esse momento, acende os faróis dos veículos para evitar acidentes, sempre de olho na defensiva, né? Pra gente ter aí uma manhã e também um final de semana tranquilo. Então, para esse momento, muita neblina, inclusive aqui no estúdio Glass da Centro América FM. Yasmin.
0: É ótimo a gente trazer esse alerta, né, Alex? Principalmente os motoristas que estão saindo agora ou que estão nos ouvindo aí na Serra, com a companhia da Centro América FM. Agora, tem uma outra informação aí da região e de Rondonópolis. Sim. Alex, sobre a Universidade Federal, tem vagas distribuídas, aliás, tem vagas disponíveis para quem quer estudar por aí?
1: Isso mesmo, Yasmin, são vagas remanescentes, mais de 600 vagas distribuídas em diversos cursos, inclusive para medicina. As inscrições vão começar na próxima segunda-feira e segue até o dia 6 de julho e deve ser realizada somente pela internet no site da UFR, que é a Universidade Federal de Rondonópolis. Para participar, quem já concluiu o ensino médio e fez pelo menos uma edição do Enem entre 2021 e 2025, esses podem participar. Ao todo, são 656 vagas remanescentes distribuídas em 26 cursos de graduação. Entre eles, tem vagas para medicina, direito, psicologia, fonoaudiologia, também vagas para enfermagem, medicina veterinária, engenharias, também para inteligência artificial e muitos outros cursos. A classificação será feita com base na maior nota obtida pelo candidato no Enem, considerando uma das últimas 5 edições. Para participar, é preciso ter tirado pelo menos 250 pontos na redação e média geral mínima de 225 pontos. A primeira lista de classificação já está prevista para ser divulgada no dia 14 de julho. Para mais informações sobre as vagas, o edital, basta acessar ufr.edu.br/ingresso. Yasmin, volto com você na capital. Boa sexta-feira pra gente.
0: Ótima sexta-feira para todos nós, Alex. Um bom jornal local para você daqui a pouco por aí. Agora eu vou lá para a região norte do estado, porque o Alex falou sobre neblina na pista, alertou aqui os motoristas que estão na BR-163, 364, 070. Eu vou falar com a Beatriz Schaeffer, porque ontem à noite a gente teve um acidente grave na BR-163. 11 funcionários de uma concessionária ficaram feridos após uma van tombar em um acidente envolvendo outros dois veículos. Isso aconteceu na BR-163, em Lucas do Rio Verde. Essa ocorrência mobilizou equipes de resgate e provocou, inclusive, interdição parcial da rodovia. Beatriz Schaeffer, conta pra gente os detalhes dessa ocorrência. Bem-vinda.
2: Bom dia, Yasmin. Bom dia, ouvintes. Isso mesmo. Esse acidente envolveu uma van e dois veículos de passeio, deixou várias pessoas feridas no início da noite de ontem, na BR-163, em Lucas do Rio Verde. O veículo transportava 11 funcionários da concessionária Nova Rota do Oeste e tombou às margens da rodovia após a colisão. As vítimas foram socorridas e encaminhadas para atendimento médico, enquanto as causas do acidente ainda seguem sendo apuradas. A concessionária informou que foi acionada por volta das 18h43 para atender a ocorrência. Os 11 ocupantes da van, todos funcionários da própria Rota do Oeste, foram resgatados e levados ao Hospital São Lucas. Já na picape, 3 pessoas estavam no veículo, sendo 2 que precisaram de atendimento médico e uma delas assinou um termo de recusa de encaminhamento médico. Segundo o agente da PRF, né, da Polícia Rodoviária Federal, Triquês, a dinâmica inicial aponta que um dos veículos pode ter perdido o controle durante uma ultrapassagem, o que provocou a colisão e o tombamento da van. Ele destacou que a pista ficou parcialmente interditada durante o atendimento e que os danos atingiram os três veículos envolvidos. Vamos ouvi-lo.
3: Nós somos da base de Sorriso, nós somos acionados a respeito de um acidente envolvendo uma van com trabalhadores aqui na região de Lucas do Rio Verde. Prontamente nós nos deslocamos até o local e ao chegar aqui nós nos deparamos com os três veículos já sinistrados na beira da rodovia e os passageiros dos três veículos já haviam sido atendidos e socorridos para o Hospital São Lucas aqui de Sorriso, aqui de Lucas do Rio Verde. Nesse momento nós conseguimos iniciar a nossa investigação para ver qual foi a causa. Um acidente dessa complexidade, nós fechamos a via completamente até para poder fazer o levantamento de tudo que aconteceu. A princípio, ao que nós podemos precisar que um veículo, após uma ultrapassagem, houvera perdido o controle e colidiu com os outros dois. Aproximadamente essa é a causa, nós ainda vamos fazer mais levantamentos para poder chegar numa conclusão final do nosso relatório. Aquela perigosa, sabendo que existe muito trânsito aqui. E redobre a atenção ao rodar por essa rodovia, fiquem muito atentos, dirijam de forma defensiva, cuide de si, cuide do outro também, para evitar esse tipo de acidente como aconteceu aqui hoje.
0: Está aí então as informações da Beatriz Schaefer. Fica aqui também um alerta, né, Beatriz, da fala aqui do especialista que falou pra gente sobre os cuidados que se deve ter na rodovia, principalmente no momento como esse. A gente está acompanhando que tem muita neblina em várias regiões devido à frente fria, mas eu quero falar com você também, Beatriz, sobre um outro assunto, que é a alta da UTI do cacique Raoni Mectutiri. Ele avançou, a recuperação dele avançou em mais uma etapa, né? Conta pra gente.
2: Isso mesmo, a notícia é boa. O cacique Raoni Mectutiri, de 94 anos, apresentou uma boa evolução clínica e deixou a unidade de terapia intensiva do hospital em São Paulo, na capital paulista. Olha, ele continua em observação, mas está sem febre, respira normalmente e também teve a função renal normalizada. Olha, Raoni foi transferido para São Paulo no dia 19 de junho, depois de passar 6 dias internado em Sinop, aqui no norte do Mato Grosso. Ele chegou à capital com um quadro de obstrução intestinal, desidratação e também uma pneumonia aspirativa. Já no dia 20 de junho, o líder indígena foi submetido a uma cirurgia de desobstrução intestinal, considerada bem sucedida pela equipe médica. O procedimento foi feito com uma técnica minimamente invasiva para restabelecer um funcionamento do intestino. Segundo os médicos, o problema estava relacionado a uma hérnia diafragmática antiga, consequência de um acidente sofrido há mais de 25 anos. O que alterou a posição de órgãos como o estômago, o intestino e também o fígado. Reconhecido internacionalmente pela defesa dos povos indígenas e também pela preservação da Amazônia, Raoni segue sendo acompanhado por uma equipe multidisciplinar da Universidade Federal de São Paulo, sem previsão de alta hospitalar. E é claro, a gente segue acompanhando o quadro clínico do líder indígena. Com essas informações, volto com você ao estúdio, desejando uma ótima sexta-feira, Yasmin.
0: Muito obrigada, Beatriz. Bom jornal local para você aí daqui a pouco, tá bom? Agora, falando sobre... Já que eu tô falando aqui com a Beatriz, lá da região norte, a gente sabe que ontem eu trouxe aqui a informação de que, neste momento, a região norte do estado é a que tem a colheita do milho mais avançada. A gente está passando por uma frente fria agora, mas a gente sabe que neste momento do ano é um período muito seco e com o avanço da colheita do milho aqui em Mato Grosso, também acende um alerta para os produtores, porque eles são orientados a redobrar os cuidados para evitar incêndios durante a safra. Quem traz as informações para a gente é o Fabrício Baldini.
4: A combinação de baixa umidade do ar, altas temperaturas e grande volume de palhada aumenta o risco de fogo nas propriedades. Por isso, a recomendação é fazer a manutenção preventiva de colheitadeiras, tratores e outras máquinas agrícolas. A orientação também indica a limpeza frequente dos equipamentos e a verificação de sistemas elétricos, correias, rolamentos e possíveis vazamentos de óleo ou combustível. O Alex Rosa, que é analista de agricultura da Federação da Agricultura e Pecuária de Mato Grosso, a FAMATO, falou sobre o tema. Vamos ouvir.
5: Já começamos aí a colheita do milho no nosso estado de Mato Grosso há algumas semanas e esse período é muito importante para os produtores rurais, porque devem tomar as precauções e as prevenções contra incêndios, né, nas suas lavouras, principalmente na colheita do milho, fazer as prevenções dos maquinários, fazer as limpezas totalmente corretas, fazer a manutenção dos seus aceros nas suas propriedades, para que não se alastre um fogo, se chegar a pegar esse fogo na sua lavoura.
4: Além disso, de 1º de julho a 30 de novembro, o uso do fogo para limpeza e manejo de áreas rurais está proibido em todo o estado. O descumprimento das regras pode gerar multas e outras sanções. A orientação é manter os aceiros limpos, treinar as equipes e deixar equipamentos de combate a incêndios sempre disponíveis. Outras informações estão no informativo técnico divulgado pela FAMATO. Fabrício Baldini para o Primeira Página.
0: Obrigada, Fabrício, pelas informações. Então fica aí a orientação para você que é produtor rural, está nos ouvindo agora pela manhã, geralmente tomando aquele chimarrão, ouvindo a gente por aqui. As orientações, coisas que quem trabalha no campo já sabe, de cor e salteado, mas é sempre bom a gente reforçar aqui, porque nesse período de seca, todo cuidado é pouco, né, gente? É importante sempre reforçar as orientações para a gente evitar danos maiores. Vamos para o intervalo, você de Sorriso e Rondonópolis, fica agora com o seu jornal local. Você que é da região metropolitana e também de Cáceres, vamos juntos até às 8 horas da manhã. Tem mais informações para você aqui depois do intervalo.

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0: Olá, bom dia para você que acompanha a nossa programação aqui na 101, sexta-feira, dia 26 de junho de 2026. Primeira página está no ar, agora são 7 horas, hora de notícias no seu rádio. Por aqui, Alex Bettinardi, te fazendo companhia até às 8 da manhã. Excelente dia para você, uma boa sexta-feira em Rondonópolis. Nesse momento, tá uma manhã maravilhosa, agradável, né? 18 graus. Ontem a gente começou com 16, já esquentou um pouquinho, mas tem neblina. Então, para você que vai pegar a estrada, bastante atenção nas estradas, nas rodovias, BRs 163, 364 também, região de Primavera do Leste, tem bastante neblina na estrada. Então, pela MT 130, não deve estar diferente. Vai com cuidado, sempre na defensiva, ok? E claro, pode participar do nosso programa, do nosso jornal, pelo WhatsApp 9663-2522.
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0: Um homem foi preso ontem à tarde, suspeito de tentar matar um comerciante a facadas. Isso aconteceu na Vila Porocho, aqui em Rondonópolis, assunto que a gente traz daqui a pouco. Foi sancionado um projeto de lei que institui a Política Estadual Permanente de Segurança nas Escolas de todo o estado. Para você que busca vagas em cursos de graduação, tem oportunidade, hein? A UFR lançou um edital de vagas para 26 cursos da instituição. Estamos no mês de conscientização da escoliose. Vamos receber aqui ao vivo no Estúdio Glass um especialista para falar sobre prevenção. Sexta-feira é dia do nosso quadro Tá Lendo O Quê? Já aproveita para participar com a gente no nosso WhatsApp. Fala aí, qual que é a sua leitura, seu livro de cabeceira para esse momento? Gosta de ler? Aprecia uma boa leitura? Eu quero saber qual que é o livro. Manda pra gente pelo nosso WhatsApp. Tudo isso e muito mais a partir de agora no Primeira Página, que já está no ar.
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0: Vamos lá. Um homem foi preso ontem à tarde, suspeito de tentar matar um comerciante a facadas. Isso aconteceu na Vila Porocho, aqui em Rondonópolis. Quem está chegando com os detalhes pra gente? Matheus Maurício, ao vivo. Bom dia, Matheus.
2: Olá, bom dia, Alex, e a todos que nos acompanham. Segundo a Polícia Militar, a vítima foi atingida com 5 golpes de faca e socorrida pelo SAMU, que é o Serviço de Atendimento Móvel de Urgência. De acordo com a Polícia Militar, o suspeito foi encontrado escondido em um estabelecimento comercial desativado pouco depois do crime. Com ele, os policiais encontraram a faca que teria sido usada no ataque. A investigação aponta que a confusão teria começado no último domingo, quando a vítima pediu ao suspeito que diminuísse o volume do som, que estaria atrapalhando o funcionamento de um espetinho. Na ocasião, segundo a polícia, houve apenas ofensas verbais. Já ontem, enquanto o comerciante preparava o local para abrir o estabelecimento, o suspeito teria aparecido armado com uma faca e passado a perseguir a vítima. O homem tentou fugir, mas foi alcançado perto da própria casa, onde foi esfaqueado. O suspeito foi preso e levado para a delegacia de polícia civil, junto com a faca apreendida. A polícia informou ainda que ele tem passagens anteriores por crimes como roubo, tráfico de drogas, lesão corporal e ameaça. A tentativa de homicídio vai ser investigado pela Polícia Civil.
0: Valeu, Matheus, muito obrigado pelas informações. Olha só, foi sancionado um projeto de lei que institui a Política Estadual Permanente de Segurança nas Escolas de todo o estado. Essa medida foi apresentada em 2021 e foi aprovada em segunda votação na Assembleia Legislativa no fim do mês passado. Só agora a lei foi sancionada, então, e passa a valer. Quem traz os detalhes para a gente? Marcela Vieira, chega com as informações.
3: A lei estabelece diretrizes de segurança, prevenção e proteção no ambiente escolar, o que inclui medidas de controle ao entrar na escola, como pedir documentos de identificação, ter um controle mais efetivo da entrada e saída. Para isso, a lei traz equipamentos de segurança, inclusive detectores de metais e dispositivos semelhantes. Mas isso vai depender da avaliação de risco, da disponibilidade orçamentária e da regulamentação do Poder Executivo. Além disso, um sistema de vídeo monitoramento também será implementado, desde que observados o respeito à privacidade e com o uso exclusivo voltado para a segurança escolar. O texto também institui uma avaliação diária, com base em indicadores e relatórios técnicos para acompanhar se as medidas estão sendo efetivas para melhorar o ambiente escolar, combatendo casos de bullying e violências. A lei não traz o quanto vai custar essas medidas, mas condiciona a implementação com o orçamento disponível nas unidades. Ou seja, não é algo imediato. Marcela Vieira, para o Primeira Página.
0: Valeu, Marcela, muito obrigado. Olha só, vamos falar de oportunidade. Cursos na Universidade Federal de Rondonópolis. Luiz Kennedy está chegando para falar de um edital de vagas remanescentes em cursos, inclusive para medicina, Luiz. Quando começa as inscrições, quem pode participar desse processo seletivo? Conta pra gente, bom dia.
4: Sim, Alex, esse assunto, ele realmente chama bastante atenção. São mais de 600 vagas distribuídas entre os cursos. As inscrições começam na próxima segunda-feira e seguem até o dia 6 de julho e devem ser realizadas somente pela internet no site da UFR. Pode participar quem já concluiu o ensino médio e fez pelo menos uma edição do Enem entre 2021 e 2025. Ao todo, são 656 vagas remanescentes distribuídas em 26 cursos de graduação. Entre eles, Medicina, Direito, Psicologia, Fonoaudiologia, Enfermagem, Medicina Veterinária, Engenharias, Inteligência Artificial e muitos outros. A classificação será feita com base na maior nota obtida pelo candidato no Enem, considerando uma das últimas 5 edições. Para participar, é preciso ter tirado pelo menos 250 pontos na redação e média geral mínima de 225 pontos. A primeira lista de classificados está prevista para ser divulgada dia 14 de julho. Para mais informações sobre as vagas e o edital, os interessados devem acessar ufr.edu.br/ingresso. Alex, volto com você aí no estúdio.
0: Valeu, Luiz, muito obrigado. Estamos no mês de conscientização da escoliose. Especialistas do mundo inteiro alertam que a atenção ao corpo é a melhor prevenção. E Junho Verde é o mês internacional de conscientização. A campanha tem o objetivo de alertar para a importância do diagnóstico precoce. Ao vivo, vamos bater um papo com o Dr. Felipe Rodrigues, ortopedista e cirurgião de coluna. Doutor, bom dia, seja bem-vindo ao Jornal Primeira Página, um prazer ter você aqui conosco para hoje e num mês tão importante de conscientização. Para começar, explica para a gente, para os nossos ouvintes, o que que é exatamente a escoliose.
5: Bom dia, Alex, bom dia, ouvintes, tudo bem? Um prazer estar aqui. Então, a gente está nesse mês bem importante. Uhum. A escoliose é uma doença que é comum na adolescência, é uma doença que vem uma deformidade na coluna. Ela vem de forma silenciosa, então é bem importante a gente conscientizar para os pais, para os educadores físicos, para os professores de escola, começar a perceber alguma assimetria em ombros, em quadril, que pode ter uma doença ali que ela é silenciosa, mas se não for tratada corretamente, ela pode ficar bem grave.
0: Então o senhor falou que isso, na maioria das vezes, na adolescência, né? Escoliose. É uma doença silenciosa, mas aí como é que um pai, a mãe, um professor de educação física, que eu acho que é o profissional que mais fica atento a isso, ele pode ajudar uma criança, um adolescente? Quais os sinais? O corpo, ele dá um sinal ali, doutor?
5: Sim, Alex, ele dá um sinal bem importante. O sinal, ela começa, a coluna, ela só não inclina para o lado. Uhum. Ela começa a deformar em 3 dimensões, que a gente fala, né? Uma estrutura que ela vai rodando, flexionando para o lado e flexionando para frente. Então, o sinal mais frequente de aparecer é a assimetria do ombro, um ombro mais alto que o outro, normalmente o ombro esquerdo, uma alteração na escápula, aquela parte de trás da coluna, ou uma assimetria do quadril, o paciente andando com o quadril um pouquinho mais pro lado. Isso quem vai perceber mesmo é mais o pai ou a mãe ou o professor de educação física na escola, assim, que se tivesse uma conscientização do poder público para apoiar isso, a cada vez por ano, olhar uma vez por ano, a cada 6 meses, dar uma olhadinha, seria muito importante.
0: Às vezes o pai, a mãe, os responsáveis, os avós também, dá aquele puxão de orelha ali na criança, no adolescente, fala, olha, senta direito, você tá todo torto. E, inclusive, tem um termo que chegou para mim hoje, doutor, que chama gibosidade. o que vem da jiboia, esse termo, é assim uma palavra diferente pra gente. O que é esse termo?
5: Então, essa gibosidade é a deformidade que a rotação da coluna, juntamente com a rotação das costelas, vai erguer ali aquela corcundinha que fica mais saliente, entendi, ali no paciente com escoliose. É bem clássico. É um sinal bem clássico.
0: Aí depois o guri cresce, chega no pai, na mãe e fala, por que você não procurou um médico? Por que não endireitou isso aqui quando eu era criança, né?
5: Isso é bem importante. Outra coisa, Alex, que é bem importante a gente falar, e que a escoliose, ela é uma doença, então ela não é uma alteração postural. Então não é por carregar a mochila pesada, não é por sentar de mau jeito. Então ela é uma doença que ou nasceu com a criança ou ela foi desenvolvendo conforme o crescimento ósseo dela.
0: Olha só, Dr. Felipe Rodrigues, a campanha desse mês, ela fala em prevenção, né? Existe um teste caseiro, por exemplo, algo simples que possa ser feito em casa, na escola, para ajudar a identificar um possível caso de escoliose?
5: Sim, o teste mais fidedigno, que é um teste físico que a gente faz, chama teste de Adams. O paciente vai ficar de frente, a gente vai olhar ele de frente, de costas, e vai pedir para ele fazer uma leve flexão do tronco. Se a hora que ele fizer a flexão do tronco aparecer essa gibosidade, que é essa assimetria do arco costal, a gente já tem uma característica bem importante da escoliose. Aí tem que fazer raio-x, fazer uma avaliação médica bem especializada aqui para prevenir.
0: Quando a gente fala, por exemplo, no tratamento, muitas pessoas já pensam logo, olha, a cirurgia é para todos os casos, doutor? Em que momento ela se torna realmente necessária?
5: Essa é uma outra coisa que é bem importante, é? Alex, porque todo mundo tem medo de cirurgia. Quando fala cirurgia de coluna, e quando fala cirurgia de coluna, todo mundo fica apavorado, né? Mas para esses casos das doenças da escoliose, a cirurgia, a gente sempre pensa em último caso.
0: Sim.
5: Quando ou a curva acentua muito rapidamente ou tem alguma complicação que essa curva pode causar, como respiratória, cardíaca, intestinal, de órgãos vitais, assim, sabe?
0: Agora há pouco o senhor me falou aqui da questão do setor público, que deveria intervir mais para evitar casos graves. De que forma que seria isso, doutor?
5: É um assunto meio polêmico, mais complexo, mas eu acho que ajudaria a estabelecer nas escolas, na matrícula, na rematrícula, fazer uma avaliação, um educador físico, ou um professor, entendi, ou um profissional da área de saúde, ir lá avaliar as crianças, para a gente poder prevenir, porque a prevenção é o melhor tratamento para a escoliose.
0: Para encerrar, doutor, além dos pais, das escolas, qual que é o principal recado que o senhor deixa para a população para esse mês de junho verde, que é o mês de conscientização e de alerta também para a saúde? Qual que é o primeiro passo para quem desconfia que o filho ou a filha tem escoliose?
5: Primeiro passo é sempre observar o filho e procurar uma ajuda especializada. Sempre procurar um médico, um ortopedista, um cirurgião de coluna, para ter uma avaliação mais fidedigna e certa e tratamento correto disso. Porque o tratamento é muito fácil. São exercícios que a criança vai fazer normalmente, em alguns casos a colete, mas a prevenção é o melhor tratamento, Alex.
0: Beleza. Dr. Felipe Rodrigues, muito obrigado pela sua participação. Quem quiser mais informações, tem as redes sociais que pode encontrar lá e ter mais informações?
5: Tem. Eu tenho o Instagram, drfeliperodrigues.ortop. E a gente atende aqui em Rondonópolis, na Orto Center.
0: Beleza, então. Muito obrigado pelas informações, trazendo mais clareza pra gente. Você que tem filho em casa, filha, fica de olho, né, doutor?
5: Isso aí.
0: Tem que corrigir enquanto é cedo, né? Procura um especialista, né? Claro, saúde sempre na prevenção é o melhor remédio. Valeu, doutor. Muito obrigado pelas informações. Agora, 7:14. Vamos fazer um intervalo rapidinho, a gente já volta.
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0: A arrecadação federal atingiu 267 bilhões em maio de 2026, o maior resultado para o mês desde o início da série histórica da Receita Federal em 1995. O desempenho foi impulsionado principalmente pelo aumento das receitas ligadas ao petróleo, pela atividade econômica e por mudanças na tributação adotadas nos últimos anos. No mercado financeiro, o dólar caiu 0,47%, encerrou em R$ 5,17. O euro também teve uma queda 0,29%, encerrou a quinta-feira valendo R$ 5,88. Ibovespa subiu 0,87%, chegou aos 171.990 pontos.
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0: Muito bem, agora 7h18, excelente sexta-feira para você. Em Alto Araguaia, a Polícia Militar fez uma apreensão nas últimas horas que envolve sonegação fiscal e crime organizado. Foram 2 carretas apreendidas e a suspeita de fraude documental. Tudo isso aconteceu no posto de fiscalização que fica na divisa de Mato Grosso com o estado de Goiás. Vamos ao vivo conversar com o Tenente Coronel Cândido, que tem as informações, né, sobre essa ocorrência, que já envolve emissão de notas fiscais com indícios de falsidade ideológica. Tenente Coronel Cândido, bom dia. Do que se trata essa ocorrência aí em Alto Araguaia?
13: Relativa a essa ocorrência, uma carreta foi abordada no posto fiscal em Alto Araguaia pelos policiais militares e os fiscais da fazenda que ali estavam, e o motorista não tinha nenhum documento fiscal. A alegação dele é que essa carga havia sido carregada em uma fazenda denominada Sinuelo e estava deslocando para o estado de São Paulo. Ao desconfiarmos da origem da carga, imaginávamos no primeiro momento ser produto de roubo ou furto, fizemos contato com o proprietário, aonde o mesmo alegou que havia carregado da lavoura direto para o caminhão 3 cargas de milho e que não havia emitido a nota fiscal, tendo em vista que o comprador disse que não sairia do município de Nova Mutum, sendo que esta afirmação ela já é falsa, tendo em vista que toda e qualquer transação comercial é de obrigatoriedade a emissão de nota fiscal eletrônica. Partindo dessa premissa e no momento que nós observamos que a carga não era produto de roubo ou furto, nós verificamos que havia ali uma fraude fiscal, aonde os documentos apresentados pelos responsáveis pela carga sequer seriam do município de Nova Mutum e da fazenda aonde originou o carregamento do material. Os dois motoristas foram presos em flagrante pelos crimes de falsidade ideológica e também pelos crimes fiscais e foram conduzidos à delegacia de polícia em Alto Araguaia. Já os caminhões com a carga estão apreendidos no posto fiscal de Alto Araguaia até que seja sanado essa dúvida fiscal e pago todos os impostos devidos. A delegacia de polícia de Alto Araguaia com certeza fará o encaminhamento para a delegacia fazendária para que seja apurado essas fraudes fiscais, tendo em vista que faz parte de uma quadrilha especializada em alterar, falsificar e omitir dados em notas fiscais eletrônicas, no intuito de burlar o sistema fiscal, omitir divisas e deixar de pagar impostos. Então a Polícia Militar, ela está nas ruas e também colaborando com essa parte fiscal do estado de Mato Grosso. O 15º Batalhão agiu rápido ali em Alto Araguaia, juntamente com os fiscais da Secretaria de Fazenda, e tirou de circulação esses dois motoristas e apreendeu essas duas cargas. Com certeza, outras ocorrências dessas serão registradas, tendo em vista a movimentação fiscal ali naquela região.
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0: Vamos às informações do agro para hoje, sexta-feira, dia 26 de junho de 2026. A saca da soja em Alto Araguaia está cotada para hoje a R$ 116. Já o milho em Alto Garças abre a sexta-feira valendo R$ 43,60 a saca. A pluma do algodão em Primavera do Leste cotado para hoje a R$ 128,53. E a arroba do boi gordo em Rondonópolis para hoje valendo R$ 323. Os dados são do IMEA, o Instituto Mato Grossense de Economia Agropecuária. E atenção, produtores rurais, engenheiros agrônomos e profissionais do campo. A Associação dos Engenheiros Agrônomos da Grande Rondonópolis realiza hoje o 13º ciclo de palestras Manejo Integrado de Tecnologias. A Eagro vai trazer orientações sobre como aumentar a produtividade no campo, cuidados com a lavoura, cultivares de soja, algodão, manejo de pastagens e nutrição animal. Quem faz o convite para a gente é o Sérgio, presidente da Eagro Rondonópolis.
11: Bom dia, Alex. Bom dia, ouvintes da Rádio Centro América. Estou aqui passando para lembrar que é hoje a 13º ciclo de palestra técnica da Eagro. Será no nosso canal do YouTube a partir das 19 horas, com presença de 3 doutores no assunto. O Gustavo Zimmer, da empresa TMG, né, falando aí sobre soja e milho, tecnologias, tendências de mercado. O professor Carlos Eduardo, da UFR, também doutor, falando aí sobre pastagem, forragicultura, trazendo novidades, né, adubação, como controlar pragas e doenças. E também o Vinícius Yura Abreu, doutor em pesquisa da Fundação Mato Grosso, trazendo aí o que tem de mais completo em controle de pragas nas culturas de soja, milho e algodão. É a partir das 19 horas no canal do YouTube da AEAGRO. Não percam. Nós contamos com o apoio do CREA Mato Grosso, Multa, Aprosmate, Boa Forma Semente e Ranking Adubo Soleares. Aguardo vocês às 19 horas no nosso canal do YouTube da AEAGRO. Grande abraço.
0: Valeu, muito obrigado, Sérgio. Os produtores rurais de Rondonópolis e de outros 13 municípios da região terão uma oportunidade para resolver pendências ambientais sem precisar se deslocar até Cuiabá. Quem está chegando com essa oportunidade? Luigi Kennedy.
4: Os produtores poderão receber atendimento técnico especializado para regularizar imóveis rurais durante o mutirão do CAR Digital 2.0, promovido pela Secretaria de Estado de Meio Ambiente. A ação será realizada entre os dias 30 de junho e 2 de julho em um hotel no centro de Rondonópolis, das 8 da manhã às 5 da tarde. O objetivo é acelerar a regularização ambiental das propriedades rurais por meio de atendimentos individualizados. Durante o mutirão, equipes da SEMA vão orientar os produtores sobre correções cadastrais, análise de pendências e procedimentos necessários para a validação do Cadastro Ambiental Rural, o CAR. Além de produtores de Rondonópolis, também serão atendidos participantes de municípios como Pedra Preta, Poxoréu, Jaciara, Juscimeira, Itiquira, Dom Aquino, Guiratinga, Alto Garças, Tesouro e outras cidades da região. As inscrições já estão abertas e devem ser feitas de forma antecipada por meio de um formulário disponibilizado pela Secretaria de Meio Ambiente. Depois de Rondonópolis, o mutirão seguirá para outras 5 regiões de Mato Grosso. Então a recomendação é que os produtores aproveitem a oportunidade para esclarecer dúvidas e avançar no processo de regularização ambiental de suas propriedades.
0: Valeu, Luig, muito obrigado. Atenção para as regras para o período eleitoral. A partir do dia 4 de julho, os órgãos e entidades públicas não poderão realizar shows artísticos, inaugurações de obras ou entregas de serviços à população. A medida segue a legislação eleitoral e tem como objetivo garantir equilíbrio entre os candidatos durante a disputa de 2026. A proibição vale até o primeiro turno, em 4 de outubro, ou até 25 de outubro, caso haja o segundo turno. Com isso, ficam vedadas apresentações de artistas, DJs, locutores e animadores, mesmo que não haja pagamento pelo serviço. Também não será permitida a distribuição de brindes ou qualquer tipo de benefício gratuito durante esses eventos. As inaugurações e entregas de obras podem continuar acontecendo normalmente, desde que tenham caráter técnico e informativo, sem promoção de autoridades ou candidatos. Já as festas tradicionais previstas no calendário oficial estão liberadas, desde que não sejam transformadas em eventos de propaganda eleitoral. Fique atento, então, a partir do dia 4 de julho, está em vigor essas mudanças para os órgãos e entidades públicas, né, quanto à população e visando, então, o pleito eleitoral. Deixa eu trazer, olha só, vamos falar de saúde. A Anvisa decidiu mudar as regras para suplementos à base de cúrcuma após alertas de risco à saúde. Muita atenção, a medida já foi publicada e traz novas exigências. Vamos saber mais sobre esse assunto com Alexa Schumacher.
14: A Agência Nacional de Vigilância Sanitária passou a exigir limites de dosagem e alerta obrigatório nos rótulos de suplementos com cúrcuma. A decisão vem depois de registros raros, mas preocupantes, de danos ao fígado associados ao uso desses produtos, principalmente em versões concentradas. Agora, os suplementos precisam seguir uma faixa segura de consumo para adultos, com limites definidos para os compostos da planta. Além disso, os rótulos devem informar que o produto não é indicado para gestantes, crianças e pessoas com problemas hepáticos ou gástricos. Especialistas explicam que, apesar de ser um produto natural, o uso em altas doses ou sem orientação pode trazer riscos. A Anvisa deu prazo de 6 meses para que as empresas se adaptem às novas regras. Durante esse período, os produtos ainda podem ser vendidos, mas com as advertências disponíveis ao consumidor. Alexia Schumacher, para o Primeira Página.
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0: O inverno chegou e com ele aquela sensação de pele repuxando, ressecada, em alguns casos até descamando. Mas o que muita gente não sabe é que não é só o frio responsável por esse desconforto, não, viu? Banhos muito quentes, pouca ingestão de água e falta de hidratação adequada também comprometem a barreira natural da pele. Para falar sobre os cuidados essenciais para esta época do ano e os erros que devem ser evitados, nós conversamos com uma médica pós-graduada em dermatologia, doutora Camila Maza. Com a chegada do inverno, todo mundo começa, né, a sentir a diferença na pele. A doutora Camila Maza explica por que que isso acontece.
15: Acontece que no inverno a umidade do ar costuma ficar mais baixa e a pele perde um pouco mais de água com facilidade. E também o frio, ele acaba diminuindo a produção natural de oleosidade da pele, que ajuda a proteger ela, né? Mas então fica mais seca, sensível e aquela sensação de repuxamento, porque a barreira de proteção da pele, ela fica mais fragilizada. Quando a pele perde água e gordura natural, ela pode ficar áspera, descamativa e até apresentar aquele aspecto mesmo esbranquiçado, principalmente nos braços e nas pernas. Os hábitos de inverno também pioram bastante essa situação. Banhos muito quentes, mais demorados, menor ingestão de água, uso excessivo de sabonetes, tudo contribui também para retirar aquela produção natural da pele.
0: E quais as partes do corpo que mais sofrem com as quedas de temperaturas nessa época?
15: As regiões mais afetadas acabam sendo braços, pernas, além de mãos, pés e cotovelos e joelhos. Além disso, os lábios também sofrem bastante, podem ficar ressecados e até mesmo rachados. Por isso que é importante andar sempre com uma manteiga de cacau no bolso para aplicar. Todos devem ter cuidado, mas crianças, idosos, pessoas que já têm históricos de doenças de pele, como dermatite atópica, psoríase e rosácea. E acontece que tem uma barreira cutânea mais sensível e são pessoas que costumam sentir um pouco mais os efeitos do inverno.
0: Uma das atitudes que merecem atenção é o banho quente durante esse período, viu? Para a dermatologista, doutora Camila Maza, a temperatura do chuveiro pode impactar a pele,
15: principalmente quando é um banho muito quente e demorado. A água quente, ela remove a camada de gordura que protege a pele e isso favorece o ressecamento, coceira e até o agravamento de algumas doenças dermatológicas. O ideal é usar uma água mais morna, evitando banhos muito longos, não exagerar no sabonete e também evitar buchas. Saindo do banho, é importante aplicar um bom hidratante para ajudar a reter a água na pele. No inverno, vale preferir sabonetes suaves, líquidos, do tipo Sindet, que limpam sem agredir tanto a barreira da pele. Nem sempre mais espuma significa mais cuidado.
0: E a doutora Camila dá dicas de cuidados práticos, ela comenta também sobre o que muda na rotina de cuidados com a pele quando o frio chega.
15: O principal é reforçar a hidratação. Muitas vezes é necessário trocar produtos mais leves por fórmulas mais hidratantes. Trocar o sabonete em barra por sabonete em líquido ou trocar por óleo de banho. O hidratante ajuda a restaurar a barreira da pele e reduzir a perda de água. O melhor momento para aplicá-lo é realmente logo após o banho, quando a pele ainda estiver levemente úmida.
0: Muito bem, cuidados com a pele então para esse período, quando começa esse friozinho, a gente sabe que logo vem a seca, né? Então fique esperto aí, tem que cuidar. Vamos fazer um intervalo rapidinho, agora 7h32. Ó, daqui a pouco a gente vai trazer aqui no Primeira Página um assunto bem bacana para você, uma agenda cultural do que vai rolar no final de semana. E eu já adianto, tá chegando o Arraiá da Catedral. Já ouviu falar? Já participou dessa festa junina? Pois é, daqui a pouco a gente vai trazer essa oportunidade para você levar a família no final de semana para se divertir. Rapidinho a gente volta com mais informações e tem também daqui a pouco Tá Lendo o Quê? Tudo isso e muito mais.
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8: Muito bem, agora 7 horas 36 minutos, de volta com o Jornal Primeira Página. Excelente dia para você. Mais de 1 milhão de microempreendedores individuais podem perder o CNPJ por falta de regularização junto à Receita Federal. Luig, traz essas informações pra gente.
9: Mais de 1 milhão de microempreendedores individuais em todo o país correm o risco de ter o CNPJ declarado inapto pela Receita Federal por falta de regularização de pendências fiscais. A situação envolve MEIs que foram intimados entre outubro e novembro do ano passado para corrigir problemas relacionados à entrega de declarações e escriturações, mas que não resolveram as pendências dentro do prazo estabelecido. Segundo a Receita, ao todo, cerca de 2.600.000 contribuintes podem ser afetados. Desse total, pouco mais de 1 milhão são microempreendedores individuais e cerca de 434.000 são empresas optantes pelo Simples Nacional. A Receita Federal explica que a inscrição pode ser considerada inapta quando o contribuinte deixa de cumprir obrigações acessórias por mais de 90 dias. Entre maio e junho deste ano, os empresários começaram a receber comunicados informando sobre a publicação do ato declaratório executivo, documento que oficializa a inaptidão do CNPJ. A boa notícia é que ainda dá tempo para evitar o problema. Quem regularizar todas as pendências antes da publicação definitiva do ato poderá manter o cadastro ativo. Para verificar a situação, os contribuintes devem acessar o serviço Minhas Dívidas e Pendências, disponível no portal da Receita Federal. Já as orientações para regularização e, em casos mais graves, para restabelecimento da inscrição, também estão disponíveis no site do órgão.
8: O Instituto Evaldo Lodi, de Mato Grosso, realiza no dia 30 de junho o Dia E, Dia do Emprego. Em Cuiabá, também Rondonópolis, Barra do Bugres, Nova Mutum, Sorriso, Sinop e Cáceres. A ação acontece das 8 às 11 da manhã e busca aproximar o trabalhador das oportunidades oferecidas pelas empresas. A supervisora de empregabilidade do IEL, Mato Grosso, Aurélia Souza, comenta sobre essa iniciativa.
10: Nós temos um banco de vagas onde a gente aproxima você, talento, dessas oportunidades com RH parceiro. E para melhorar essa aproximação, que tal fazer uma entrevista na hora, no dia E? Isso mesmo, no dia do emprego, Cuiabá, Mato Grosso. Então está chegando mais uma edição em Rondonópolis, no dia 30/6. Das 8 às 11 da manhã, na Casa da Indústria, localizado na rua Pedro Ferrer, centro de Rondonópolis. Teremos 20 oportunidades na construção civil para você realizar a entrevista na hora. Vagas para eletricista, encanador, encarregado de obras, mecânico industrial, operador de retroescavadeira, pedreiro, servente de pedreiro, ajudante de pedreiro, suporte, supervisor técnico e técnico de automação. Leve seu currículo, atualize sua carteira de trabalho e realize sua entrevista. O diferencial dessa ação é aproximar você, talento das empresas. Então aproveita essa oportunidade para bater aquele papo, fazer uma entrevista diretamente com esse RH e quem sabe, né? Dali você sair contratado. Não deixe essa oportunidade passar. Compartilhe com amigos, familiares que estão em busca de uma oportunidade. Mais informações, 669-9211-8473.
8: Então, reforçando o dia E do emprego, dia 30 de junho, terça-feira, das 8 às 11 da manhã, aqui em Rondonópolis, o IEL fica na Avenida Amazonas, número 1671. A iniciativa tem como objetivo ampliar as oportunidades de emprego, valorizar os talentos locais e fortalecer a conexão entre os candidatos e os empregadores.
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8: 7:40. Hoje, em Primavera do Leste, vai ser realizada a entrega das 754 casas do programa Ser Família Habitação. As moradias receberam investimento estadual aí de quase 13 milhões de reais aplicados na forma de subsídios até 25 mil reais para as famílias beneficiadas. As unidades integram o residencial Jardim dos Ipês,

0: Chegando a festa caipira mais esperada da comunidade católica. Eu estou falando do Arraiá da Catedral. Para contar tudo pra gente do que vai rolar por lá, a gente recebe ao vivo a Márcia Pimentel, que faz parte da comissão organizadora. Márcia, bom dia. Seja bem-vinda ao Jornal Primeira Página. Tudo bem?
1: Bom dia, Alex. Bom dia aos ouvintes do Primeira Página. Que alegria poder estar aqui hoje, né? Falando um pouquinho aí do nosso arraial da Catedral Santa Cruz neste sábado.
0: Expectativa tá enorme, né, Márcia? Conta pra gente, pra entrar no clima, quando e onde vai acontecer essa festança?
1: Isso, neste sábado, dia 27, a partir das 19 horas, lá na Catedral Santa Cruz, já estamos nos preparativos, decoração ficando linda, né?
0: Olha que maravilha.
1: Todos os irmãos aí nos aquecimentos, nas barracas, um quentão nesse clima, né?
0: Que você acha? É bom, vai bastante gengibre, né?
1: Vai.
0: Ei, Márcia, e o que que o pessoal vai encontrar por lá, além do quentão? Quais são as atrações que a comunidade preparou com tanto carinho?
1: Olha, nós vamos ter, né, as comidas típicas, música ao vivo, os nossos irmãos aí, né, voluntários que estão indo lá mostrar o seu trabalho, estar conosco, Éder e Cícero Viola, Will Campos, os Matutos.
0: Nossa,
1: o
0: bastante.
1: Fileirinha, né?
0: São umas 5 ou 6 apresentações musicais?
1: Isso.
0: E eles... a quadrilha?
1: A quadrilha, nós vamos ter a catequese, já está ensaiando, né? Os nossos catequizandos. E vamos ter a improvisada, né? Com os jovens e aqueles que estiverem lá, que entrar no clima, vem dançar com a gente também.
0: Já entra no clima.
1: Isso.
0: É bom demais.
1: Teremos os brinquedos, né? Para as crianças se divertirem. A Barraca dos Doces, né? Famosa Barraca dos Doces.
0: Olha que legal. Hein, Márcia, me fala uma coisa. A igreja catedral, o espaço de festa fica ao lado ali, naqueles pés de uvas.
1: Isso. Naquela lateral lá, um espaço bem amplo, né?
0: É uma lateral
1: grande. Barreiral ali, isso. E nós estamos aí preparados para receber até 3.000 pessoas nesse recinto no dia de sábado.
0: Vai ser sábado.
1: Sábado agora.
0: Que horas?
1: A partir das 19 horas.
0: Os ingressos, como é que funciona, Márcia? Tem ingresso antecipado, já compra ali na hora, como é que vai ser?
1: Isso, eu recomendo, né, você adquirir o seu com
0: já
1: antecedência.
0: Antes, né?
1: Isso, para evitar fila, né, você já chegue adentro o recinto, né? E nós estamos com os irmãos ainda, com alguns, né, com ingressos à venda e na secretaria paroquial. É só chegar ali, Altos da Dom Pedro, né, e você adquire o seu convite na secretaria paroquial no valor de R$10.
0: Guria até 10 anos?
1: Isso, acima de 10 anos. Né? São
0: aí
1: pagantes.
0: Paga.
1: Isso, abaixo de 10 anos, cortesia.
0: Um valor também bem simbólico.
1: Isso, para ajudar,
0: né,
1: na estrutura.
0: E o que é arrecadado com a festa, Márcia? Para onde que vai esse dinheiro? É para pastoral? É para as obras da igreja? Como é que funciona?
1: Hoje a nossa festa junina, ela ajuda todas as nossas 6 comunidades. Então,
0: sim,
1: as comunidades, todos os ingressos que elas vendem de forma antecipada, essa renda vai para a comunidade. Então, é uma forma já de ajudar o caixa das comunidades.
0: Lógico.
1: Né? E o que é vendido ali no dia, a partir de hoje, fica com a paróquia, que esse valor ajuda na estrutura. E é importante refrisar, hoje a nossa paróquia, graças a Deus, ela está com um número grande de fiéis, né?
0: Amém.
1: Nós já estamos, o nosso ar-condicionado está no limite, ele já não está suportando a parte elétrica, já precisa de revisão. E nós estamos aí com o padre Erivelto, né? Muito animado.
0: Erivelto.
1: Está aí com projetos, né? Para ampliar ali a nossa nave da igreja, para que a gente faça algumas alterações para que possa comportar todos no recinto interno da paróquia.
0: E padre arrojado, Erivelto, né? Que bacana. Então, vamos só pra gente encerrar esse papo gostoso aqui. Da agora sábado, a partir das 7 da noite, compra o ingresso, passa lá na secretaria paroquial.
1: Isso. Na secretaria, horário comercial.
0: Quero comprar,
1: né,
0: um ingresso.
1: Isso, das 7 às 18 horas, secretaria aberta, só chegar lá e adquirir o seu.
0: Aí à noite vai ter pipoca, vai ter um quentão pra esquentar esse frio.
1: Isso,
0: precisa,
1: um shopping,
0: né, Márcia?
1: Pra aqueles que
0: curtem, uma aguinha gelada.
1: Pastel,
0: um refri,
1: derivados pastel. De milho.
0: Por que o pastel da igreja é tão bom assim, será, hein?
1: Olha, é feito com muito amor, né?
0: A receita é essa, né?
1: Isso.
0: Márcia
1: e
0: Pimentel.
1: É isso, né? Com alegria que nós possamos celebrar esses tempos festivos, né, junino?
0: Com certeza.
1: Que possamos estar lá juntos.
0: De muita união.
1: Espero vocês.
0: Muita
1: e a
0: fé.
1: Todos os ouvintes, né?
0: Com certeza. Márcia Pimentel, valeu, muito obrigado pelas informações. Está aí, feito um convite bacana.
1: Prazer te conhecer pessoalmente.
0: Opa, eu que agradeço.
1: Só pelos rádios, né?
0: É, sempre na voz. Vamos fazer intervalo rapidinho, a gente já volta com mais informações. Daqui a pouco a gente vai trazer o nosso quadro, Tá Lendo O Quê? O Luigi também preparou uma agenda cultural.

0: Brau, para esse final de semana, a gente falou agora do Arraiá, da Catedral, mas tem muita coisa também na cidade para você aproveitar. Rapidinho a gente volta.
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0: Sete horas, 50 minutos.
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0: A partir do dia 3 de agosto, o SUS volta a aplicar 2 doses de reforço da vacina contra a poliomielite em crianças menores de 5 anos. O esquema passa a ter 5 doses, todas com a vacina injetável, para reforçar a proteção contra a doença e reduzir o risco de novos casos no país. A criança deve receber 3 doses aos 2 anos, 4 e 6 meses de idade, além de 2 reforços, um aos 15 meses e outro aos 4 anos. O Ministério da Saúde retomou o segundo reforço após recomendação de especialistas diante do risco de circulação do vírus em outros países. A orientação é que a família leve a criança aos postos de saúde para conferir se a caderneta de vacinação está em dia. O Brasil não registra casos de poliomielite há 37 anos, mas a vacinação continua sendo a única forma eficaz de evitar o retorno da doença. E com as temperaturas mais baixas, equipes do Centro Pop têm percorrido várias regiões da cidade para fazer a distribuição de cobertores para as pessoas em situação de rua. Matheus Maurício está chegando com essas informações para a gente lá do Centro Pop, na região central da cidade, sobre esse trabalho que está sendo feito.
5: E para auxiliar nessas pessoas que a gente sabe que muitas vezes não tem uma casa, um lugar para ficar, é social, principalmente nesses dias mais frios, para distribuir cobertores para essas pessoas em situação de rua. E além disso, a Prefeitura de Rondonópolis tem orientado que essas pessoas procurem acolhimento, abrigo, no abrigo municipal aqui da cidade. Para a gente falar mais sobre esse assunto, a gente conversa agora com a secretária de Promoção e Assistência Social de Rondonópolis, a Fabiana Pérez. Fabiana, um bom dia, seja bem-vindo. Para a gente começar, eu queria que a senhora explicasse como que está sendo feito esse reforço de atendimento a essa população nesse frio. Bom dia novamente.
6: Bom dia a toda a população de Rondonópolis. A gestão municipal com o prefeito Cláudio Ferreira tem intensificado fortemente as ações para essas pessoas em situação de rua. Nós abrimos novas entidades, né, parcerias com entidades público-privada para que as vagas ampliassem para as pessoas em situação de rua. E também, de certa forma, o Centro Pop, que é uma unidade socioassistencial da secretaria, ele faz uma intensificação nesses períodos de frio, com abordagens noturnas, para fazer as buscas por essas pessoas na rua, ofertar o serviço, né? Então, nós também temos o acolhimento institucional do município, o albergue, que fica ali na rua Pochorel. Então, ofertar o acolhimento e também proteger aqueles que resistem em ficar nas ruas com uma coberta. Então, é um momento de bastante intensificação dos trabalhos, tendo em vista as quedas da temperatura.
5: Secretária, a gente tem um número que foi distribuído aí, mais de 150 cobertores essa semana. Como que é feita essa distribuição e há previsão de distribuir mais se continuar nesse clima?
6: Isso, a equipe da abordagem social fez uma ação noturna na quarta-feira, no dia 24, e hoje nós temos mais uma ação para fazer as entregas para essas pessoas na rua. Foram entregues 150 cobertores, hoje a gente deve ter a previsão de mais 150 entregas também para essas pessoas, com a intenção de prevenir, né, desses agravos da queda da temperatura. Também vale lembrar que o albergue municipal antecipou o horário de atendimento. Nós estamos aí a partir das 16 horas acolhendo as pessoas para que essa questão do frio seja minimizada.
0: Muito bem. Deixa eu mandar um alô para a Edilaine Soares. Edilaine, bom dia. Boa sexta-feira para você, amiga. Antes de descobrir se esse livro merece um espaço na sua estante, que tal se conectar a uma história que mistura ciência, religião, inteligência artificial e um mistério capaz de mudar a forma como enxergamos o mundo? No Talento Q de hoje, Michel Pena apresenta um dos thrillers mais instigantes de Dan Brown.
7: E aí, tá lendo o quê?
8: E se uma descoberta científica fosse capaz de abalar tudo aquilo em que acreditamos? A religião, a história e até a própria ideia de quem somos. Em O Segredo Final de Dan Brown, acompanhamos mais uma aventura do professor Robert Langdon, especialista em símbolos, mistérios e segredos que atravessam séculos. Desta vez, ele é chamado para investigar uma descoberta revolucionária apresentada por um futurista bilionário. Uma revelação que promete responder duas das perguntas mais antigas da humanidade: de onde viemos e para onde vamos?
9: As antigas forças da fé estão em guerra com as modernas forças da ciência.
8: Mas antes que a descoberta seja revelada ao mundo, o cientista é assassinado. E o segredo desaparece. O que segue é uma corrida contra o tempo por museus, igrejas, laboratórios e alguns dos cenários mais impressionantes da Espanha. Como em seus maiores sucessos, Dan Brown mistura arte, história, religião e tecnologia em uma narrativa cheia de enigmas. Mas desta vez existe uma diferença. O grande mistério não está no passado, está no futuro. O livro nos convida a refletir sobre inteligência artificial, evolução, ciência e o impacto das novas tecnologias sobre a humanidade.
9: Todas as grandes perguntas acabam levando à mesma questão.
8: Enquanto Langdon tenta desvendar o quebra-cabeça, o leitor se vê diante de um debate cada vez mais atual. Até onde a tecnologia pode nos levar? O conhecimento nos torna mais livres ou mais vulneráveis? Publicado em uma época de avanços acelerados da inteligência artificial, O Segredo Final parece ainda mais relevante hoje, porque muitas das questões levantadas por Dan Brown já deixam de ser ficção. Elas fazem parte do nosso presente e talvez do nosso futuro. O Segredo Final é um thriller sobre conhecimento, inovação e os limites daquilo que acreditamos ser possível. Uma história inteligente, instigante e capaz de fazer o leitor questionar o mundo à sua volta muito depois da última página. E aí, tá lendo o quê? Conta pra gente.
10: Você ouviu mais uma edição do Tá Lendo O Quê? Esse conteúdo foi produzido com auxílio de inteligência artificial.
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0: Seleção brasileira já sabe que vai encarar o Japão no próximo jogo. Quem traz mais sobre o esporte pra gente, do que tá rolando em campo, tudo mais, é a Renata Barros, direto de Cuiabá.
11: Olá, pessoal, bom dia! A seleção brasileira conheceu seu adversário na segunda fase da Copa do Mundo. Com um empate em 1-1 com a Suécia, o Japão se classificou em segundo lugar no Grupo F e será o adversário do Brasil no primeiro mata-mata do Mundial. As seleções brasileira e japonesa se enfrentam na segunda-feira, 1 PM, horário aqui de Mato Grosso. O retrospecto é bastante positivo para o Brasil, que perdeu apenas uma vez para o Japão em 14 jogos anteriores. Porém, um detalhe desperta atenção. Esta única derrota foi o último encontro entre as seleções em um amistoso em outubro do ano passado, quando o Brasil chegou a abrir 2-0 e sofreu a virada de 3-2. Reforçando, Brasil e Japão, segunda-feira, 1 PM, toda a torcida é válida. E falando de futebol mato-grossense, o Cuiabá empatou ontem diante do Londrina na Arena Pantanal. O time paranaense, primeiro na zona de rebaixamento, fez 2-0 ainda no primeiro tempo. Durante o intervalo, o técnico Eduardo Barros, do Cuiabá, promoveu mudanças que fizeram a diferença. A principal delas, Vinícius Peixoto. Atacante que brilhou nessa quinta-feira e fez os 2 gols que garantiram o empate para o Dourado. Com o resultado, o Cuiabá segue na 10ª posição, enquanto o Londrina continua em 17º no Z4. Um ótimo fim de semana a todos. Renata.
0: Valeu, Renata. Muito obrigado pelas informações. Gente, bom fim de semana, uma boa sexta-feira, naquela animação, vai dar tudo certo. Alô, seu Gilberto Alves, bom dia, tudo bem por aí com o senhor? Seu José Ferreira também, dona Fátima, bom dia para vocês. Assim eu me despeço. A gente se encontra na segunda-feira aqui no Primeira Página. Irã Garcia, chegando na programação com classe executiva para você. Até mais.
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1: Fala aí, fã, muito bom dia, uma ótima sexta-feira pra você. É hora do Classe Executiva aqui na sua Rádio Easy. Pra abrir muito bem a nossa playlist do final de semana, tem a clássica Clarear com Roupa Nova.

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0: Say Something, de Justin Timberlake com Chris Stapleton. Essa música foi lançada lá em 2018. Traz um lembrete bem legal na sua letra, viu? Às vezes, a melhor resposta não é dizer alguma coisa. É saber a hora de ficar em silêncio. Afinal, nem toda conversa precisa de um vencedor, não é verdade, fã? 8h29, fechamos muito bem este bloco do Classe Executiva aqui na Centro América. Ó, daqui a pouquinho tem a música do dia e hoje ela chega trazendo uma faixa cheia de groove, charme e aquele clima que combina perfeitamente com a sua companhia já já.
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6: E o destaque de hoje vem no embalo do grande Bruno Mars com a música Dance With Me, faixa que encerra o álbum The Romantics, lançado lá em 2026, lançado este ano. A música é um convite para aproveitar cada segundo ao lado de quem faz o seu coração bater mais forte, sabe? A ideia é bem simples, mas cheia de emoção. Uma última dança, um último abraço e uma lembrança que fica para sempre. Então, aumente o volume, relaxe, deixe Bruno Mars cuidar da trilha sonora deste momento.

Demais este som dos Paralamas do Sucesso, Cuide Bem do Seu Amor. Encerrando mais um bloco do Classe Executiva aqui na 101. Roxette com Crash Boom Bang. E aí teve Bruno Mars com Dance With Me. A nossa música do dia, o destaque da programação desta sexta-feira maravilhosa. 8h45, bom dia, muito obrigado pela sua companhia.

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0: 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Claro que você, fã, é o nosso convidado mais do que especial. 8 horas 48 minutos aqui na Centro América. Agora é hora de uma combinação que harmoniza boas histórias, grandes sucessos e, claro, muito bom gosto. Chegando música e vinho.
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2: Hoje, nossa taça de conhecimento é sobre um vinho português proveniente da região do Tejo. O vinho tinto Cabeça de Touro Reserva é de fato um vinho com muita personalidade. Sua rotulagem tem um recorte que remete à cabeça de um touro. O vinho, que é de uma denominação de origem controlada, tem em sua composição as castas tinta Syrah com 34%, Castelão com 33% e a Touriga Nacional com 33%. O vinho estagia em barricas de carvalho francês de primeiro uso por 9 meses, proporcionando aromas e sabores equilibrados. Seus aromas são bastante frutados e apresentam notas tostadas bem integradas ao vinho. O vinho Cabeça de Touro tem excelentes pontuações pela renomada Wine Enthusiast, uma revista. E para harmonizar este vinho do Tejo, podemos valorizar a sua potencialidade e permitir peixe ou carne. Para o peixe, um bom cassoulet de bacalhau ou uma carne de panela. Sensacional! Um brinde à Quinta São João Batista, onde nasce o vinho Cabeça de Touro. Um brinde especial a você, ouvinte do Música e Vinho, que pode sugerir um tema para o nosso programa através do meu Instagram, @jonas.sommelier. Será um prazer. Agora, fique com o som de Supertramp, Take the Long Way Home.

0: Esse é o som do Guilherme Arantes, cheia de charme, fechando mais um bloco com muita classe aqui na sua Rádio Easy. 9:02. Se liga, fã, porque daqui a pouquinho eu vou te contar os detalhes de uma banda brasileira que precisou cancelar a sua turnê que iria acontecer lá pelos Estados Unidos, porque parte da sua equipe técnica, os músicos de apoio, não conseguiram a liberação dos vistos. Quer saber qual é esta banda? Fica por aí que já já eu te conto todos os detalhes desta notícia.
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1: Rapaz, a banda Capital Inicial, banda Capital Inicial, anunciou o cancelamento da sua turnê lá pelos Estados Unidos. A banda tinha 4 apresentações confirmadas no país entre os dias 24 e 28 de junho, passando pelas cidades de Boston, Nova York, Miami, Orlando. E aí o motivo desse cancelamento foi um imprevisto burocrático com o consulado americano, que negou os vistos de trabalho para membros essenciais da equipe técnica e também do suporte. Embora os integrantes principais da banda estivessem com a documentação toda regularizada, a ausência dos profissionais de bastidores acabou impossibilitando a montagem da estrutura e a realização dos shows dentro dos padrões de qualidade exigidos. Em nota oficial, através das suas redes sociais, o Capital lamentou o ocorrido, informou que os fãs que compraram ingressos receberão por e-mail todas as orientações para o reembolso já nesses próximos dias. É, meu amigo, não tá fácil pra ninguém, viu? Às vezes o palco tá até montado, mas aí nesse caso quem resolveu fazer um show solo foi a burocracia. Não é fácil, não é fácil. Capital Inicial, tudo que vai.

0: demais a maravilhosa voz de Adele com Water Under the Bridge, fechando este bloco do Classe Executiva. Essa música é maravilhosa, ela fala daquele momento em que você percebe que encontrou alguém especial, sabe? Mas ainda enfrenta a insegurança de dar aquele famoso primeiro passo. Uma canção sobre compromisso, confiança e a coragem de fazer um amor dar certo. Fechando muito bem este bloco do Classe Executiva aqui na 101.
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Participe e boa sorte pra você. 9 horas e 24 minutos. Vamos seguindo a nossa playlist de sexta-feira. Beach Boys, California Dreamin'.

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1: Dois brasileiros estão entre os mais de 200 mortos nos terremotos que devastaram a Venezuela na quarta-feira. O Itamaraty confirmou as mortes e presta assistência às famílias. O presidente Lula determinou o envio de ajuda humanitária nesta sexta. 44 bombeiros e técnicos partem para o país com cães, equipamentos e 10 toneladas de materiais. No sábado, o Brasil envia hospital de campanha, equipe médica e 100 purificadores de água. Tremores foram sentidos no norte do Brasil e 6 prédios foram evacuados em Belém. O último balanço soma 235 mortos, milhares de feridos e quase 50 mil desaparecidos. Outras informações durante a nossa programação.
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3: 9:34, bom dia.
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0: 0800.
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2: Olá, fã, tudo bem? Nesta edição vamos falar de um grande sucesso da década de 80. Every Time You Go Away, com Paul Young. Essa canção tem seu início em 1980, quando Daryl Hall compôs e gravou com a dupla Daryl Hall and John Oates, mas a música não resultou em sucesso. No final de 1984, o cantor britânico Paul Young gravou a canção sem muitas pretensões. E o que aconteceu? Aconteceu o sucesso. No dia 27 de julho, a música chegou ao número 1 do Top 100 da Billboard. No ano seguinte, em 1986, Every Time You Go Away ganhou o Brit Awards com a canção e videoclipe do ano. Coisas assim sempre acontecem no mundo da música. Canções que se pensava não ter o DNA do sucesso viram clássicos. Já contamos aqui no Sucesso Que Você Não Esquece várias histórias de músicas que foram subestimadas e que surpreenderam pelo seu sucesso. No Brasil, a música se tornou um grande clássico graças, em parte, por ser a trilha sonora da novela A Gata Comeu, da Rede Globo. No Sucesso Que Você Não Esquece, de 1985, Paul Young, Every Time You Go Away.

Por enquanto é isso, pessoal. Eu sou o Paulo Vaz e reforço o convite para a próxima edição do Sucesso que Você Não Esquece. Um grande abraço, bye bye.

Essa é a Adriana Calcanhoto, Fico Assim Sem Você, fechando este bloco do Classe Executiva aqui na Centro América. Teve também o Paulo Vaz com o sucesso Que Você Não Esquece, falando um pouquinho sobre o grande Paul Young. 9h47 na manhã desta sexta-feira aqui na 101. Muito obrigado pela sua companhia, fã. Na volta tem o último bloco do Classe Executiva de hoje.

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5: Reclamar é fácil, difícil é assumir a responsabilidade de fazer algo diferente. Muitas pessoas transformam a reclamação em um hábito. Reclamam do trabalho, do trânsito, da economia, dos colegas, da família e até da falta de oportunidades. O problema é que a reclamação excessiva tem um custo. Ela consome energia, alimenta a insatisfação e faz com que a pessoa fique cada vez mais focada nos problemas do que nas soluções. Pessoas de alta performance também enfrentam dificuldades. A diferença é que elas gastam menos tempo reclamando e mais tempo procurando alternativas. Quando surge um obstáculo, elas fazem uma pergunta simples: o que eu posso fazer a respeito? Essa pergunta muda tudo, porque enquanto a reclamação mantém você preso ao problema, a responsabilidade coloca você em movimento. Da próxima vez que sentir vontade de reclamar, experimente procurar uma solução antes. Talvez você descubra que tem mais poder sobre a sua vida do que você imagina.
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6: Na programação da 101, agora 9 horas e 51 minutos. 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Ó, 9h52, chegamos ao fim do Classe Executiva de hoje, partindo para o último bloco. Amanhã tem mais, a partir das 8 da manhã. Eu continuo por aqui, sigo junto com você a partir das 10, em uma super edição do Viva Easy. Te espero, viu? Conto com a sua audiência. E para abrir esta última sequência do Classe, tem o Titãs, ao som de É Preciso Saber Viver.

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3: É isso aí, eu sigo com você aqui na programação da sua Rádio Easy. Sexta-feira maravilhosa, 26 de junho, fazendo 23 graus aqui em Rondonópolis, no Estúdio Glass. Muito obrigado pela sua companhia. Abrindo a nossa playlist ao som de Tina Turner com a clássica The

0: Dance, Little Lady, Dance. Grande som, cara. Uma das músicas mais lembradas. Um dos símbolos da era ouro da disco europeia, né? Uma das maiores vozes da disco music da segunda metade dos anos 70. Grande Tina Charles fechando este bloco do Viva Easy aqui na Central América. Dance, Little Lady, Dance. Demais. Grande som fechando este bloco aqui na 101.
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1: A Universidade Federal de Rondonópolis lançou um edital com mais de 600 vagas remanescentes em 26 cursos de graduação. As inscrições devem começar na próxima segunda-feira e vão até 6 de julho e devem ser feitas exclusivamente pelo site da UFR. Pode participar quem concluiu o ensino médio e fez pelo menos uma das edições do Enem entre 2021 e 2025. Entre os cursos estão Medicina, Direito, Psicologia, Enfermagem, Medicina Veterinária, Engenharias e Inteligência Artificial. A classificação usa a maior nota do Enem do candidato, com um mínimo de 250 pontos na redação e média geral de 225. A primeira lista sai em 14 de julho. Mais informações? Acesse lá o site ufr.edu.br/ingresso.
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Belize, aqui na Centro América. Nenhum de nós, o Astronauta de Mármore. E aí teve o nosso Drops, Isto É Rock and Roll, ao som do Creedence, de mais uma sonzeraça. 10h43 aqui na Centro América, sexta-feira maravilhosa, muito obrigado pela sua companhia. Já já tem a minha última participação no dia de hoje.

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volta na programação da 101, agora 10h47. É hora de fechar a minha participação na manhã desta sexta-feira, agradecendo demais a oportunidade de estar aqui com você, fã. Muito obrigado, valeu demais. Nos encontramos novamente amanhã, sabadão, às 8 horas da manhã. Eu te espero, viu? Conto com a sua audiência. Que você tenha uma grande sexta-feira e um excelente final de semana. Para fechar a minha sequência de hoje, tem o som de Trevor Horn com Seal Stepping Out. Depois tem o Dalto, tem o Paramore também na programação da 101. Valeu, gente. Muito obrigado pela companhia. Aquele abraço e até amanhã.

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1: Produtores rurais de Rondonópolis e mais 13 municípios podem resolver pendências ambientais sem sair da região. A SEMA promove o mutirão do CAR Digital 2.0 de 30 de junho a 2 de julho em um hotel no centro de Rondonópolis, das 8 às 5 da tarde. As equipes vão orientar sobre correções cadastrais, análise de pendências, validação do cadastro ambiental rural. Serão atendidos produtores de Pedra Preta, Poxoréu, Jaciara, Itiquira, Guiratinga e outras cidades. As inscrições estão abertas, devem ser feitas antecipadamente pelo formulário da Secretaria de Meio Ambiente. A orientação é aproveitar a chance para avançar na regularização ambiental das propriedades. Outras informações durante a nossa programação.
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1: Otimismo ou desânimo? Sabe aquele dia em que parece que tudo dá errado? Que você já acordou com o pé esquerdo? Como se o pé direito fosse a garantia de um dia bom. Aquele dia em que o despertador não funciona e você já começa o dia todo atrasado, com muita pressa, não dá nem tempo de tomar café. Você perde o ônibus ou o carro quebra e precisa ir para o mecânico, gerando custo não previsto, e se atrasa para os compromissos marcados. Aquela reunião importante. Se acorda no horário e tudo dá certo no percurso, quando chega no local, lembra que esqueceu aquele documento que precisava levar. No trabalho, parece que é o dia de feedbacks negativos. Ou é aquele dia que amanhece com uma gripe que acaba comprometendo todo o seu desempenho devido ao mal-estar. São situações, às vezes comuns como essas, que parecem estragar o nosso dia. São nesses dias em que tudo parece dar errado que devemos nos lembrar que os dias difíceis são apenas um pedaço do nosso dia e não ele completo. Acreditar que mesmo nas situações cotidianas, elas vão passar. Precisamos manter o otimismo, mas não para fingir que a adversidade não ocorreu no nosso caminho, mas para que ela não atrapalhe o resto da nossa jornada. Não podemos deixar que momentos ruins estraguem todo o nosso dia, que dias ruins estraguem nossa semana e que períodos difíceis estraguem nossa jornada. Quando essas situações chegarem e baterem cuidadosamente na porta, ou até chegar arrombando-a com os dois pés, precisamos respirar fundo, tentar manter a calma para que o nosso racional não vá embora, para podermos seguir em frente. E ainda para permitirmos a nós mesmos desfrutarmos de um dia bom, mesmo com esse infortúnio que aconteceu. Porque tudo pode mudar. Da mesma forma que de repente veio o problema, de repente vem a solução e tudo muda. Assim como o tempo fecha e do nada parece vir a chuva, logo depois as nuvens escuras se vão e volta o sol. Às vezes, ainda acompanhado de um arco-íris. O cronista Armando Nogueira disse uma vez que é melhor ser otimista do que ser pessimista. Até que tudo dê errado, o otimista sofreu menos. Que seja o momento de pensarmos nisso, de sermos mais otimistas e enxergarmos beleza em meio ao caos. Talvez precisemos mudar a forma de enxergarmos as coisas com mais otimismo para podermos ser mais felizes. Pensemos nisso, mas pensemos agora. Chegamos assim ao final de mais um Pense Nisso. 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
1: 12:33.
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5: Reclamar é fácil, difícil é assumir a responsabilidade de fazer algo diferente. Muitas pessoas transformam a reclamação em um hábito. Reclamam do trabalho, do trânsito, da economia, dos colegas, da família e até da falta de oportunidades. O problema é que a reclamação excessiva tem um custo. Ela consome energia, alimenta a insatisfação e faz com que a pessoa fique cada vez mais focada nos problemas do que nas soluções. Pessoas de alta performance também enfrentam dificuldades. A diferença é que elas gastam menos tempo reclamando e mais tempo procurando alternativas. Quando surge um obstáculo, elas fazem uma pergunta simples: o que eu posso fazer a respeito? Essa pergunta muda tudo, porque enquanto a reclamação mantém você preso ao problema, a responsabilidade coloca você em movimento. Da próxima vez que sentir vontade de reclamar, experimente procurar uma solução antes. Talvez você descubra que tem mais poder sobre a sua vida do que você imagina.
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1: A partir de 4 de julho, os órgãos públicos estão proibidos de realizar shows artísticos em inaugurações de obras ou entregas de serviços. A medida segue a legislação eleitoral e busca garantir o equilíbrio entre os candidatos na disputa de 2026. Ficam vedadas apresentações de artistas, DJs, locutores e animadores, mesmo sem pagamento, além da distribuição de brindes. A proibição vale até 4 de outubro ou 25 de outubro em caso de segundo turno. As inaugurações podem continuar, desde que tenham caráter técnico e informativo, sem promoção pessoal. Festas tradicionais do calendário oficial seguem liberadas, contanto que não virem palanque eleitoral. Outras informações durante a nossa programação.
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7: 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Ótima sexta-feira para você, uma excelente tarde também. Muito obrigada pela sintonia e pela carona. Agora 28 graus em Rondonópolis, céu segue aberto aqui no Estúdio Glass e ensolarado, graças a Deus. Para essa sexta-feira, as temperaturas ainda vão ser amenas, bem amenas, nessa transição de sexta para sábado. À noite, as temperaturas caem até pelo menos 21 graus e aí essa transição de hoje para amanhã vai ser bem gelada. A mínima prevista para essa madrugada é de 19 graus, mas amanhã o dia vai ser um pouquinho mais quente, na verdade, com a temperatura máxima podendo chegar ali na casa dos 31 graus. Aos poucos, as temperaturas vão subir aqui em Rondonópolis no decorrer da próxima semana. A gente segue então no Sequência de Classe, iniciando agora a segunda e última hora do programa com Eric Carmen, Hungry Eyes.

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1: 3:21.
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1: O Brasil já tem data e horário para voltar a campo na Copa do Mundo. Depois de garantir a liderança do Grupo C, a seleção enfrenta o Japão pela fase mata-mata. A partida será na próxima segunda-feira, às 13 horas, horário de Mato Grosso, em Houston, nos Estados Unidos. O confronto marca o primeiro jogo eliminatório da Copa, comandada pelo Carlo Ancelotti. O histórico é favorável ao Brasil. Em 14 partidas contra o Japão, a seleção venceu 11, empatou 2 e perdeu apenas 1. O alerta é que essa última derrota aconteceu no último encontro entre as equipes em 2025, quando os japoneses venceram por 3-2. Quem vencer avança às oitavas de final da Copa do Mundo. Para o torcedor, a transmissão será feita pela TV Centro América. O portal Globo Esporte também fará cobertura em tempo real, com todos os lances da partida. Se passar pelo Japão, o Brasil volta a jogar no dia 5 de julho, às 16h, horário de Mato Grosso, pelas oitavas de final. A seleção segue na busca pelo hexacampeonato mundial.
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1: 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Chegou o momento de mais uma edição do Sucesso que Você Não Esquece. Mesmo quem não viveu o ano de 1967, com todo o seu psicodelismo, possivelmente conhece o único sucesso de Scott McKenzie, um dos maiores clássicos da música mundial. O nome do intérprete dificilmente você será capaz de lembrar daqui a 5 minutos, mas a canção você nunca esqueceu. No Sucesso que Você Não Esquece, Scott McKenzie, San Francisco.

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3: 4:33.
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Você, daqui a pouquinho a gente faz o último bloco musical da Hora do Café. Daqui a pouquinho também trago os ganhadores dos prêmios da nossa promoção em comemoração aos 15 anos da Centro América FM. Hoje os prêmios são um voucher para lavar edredom da Enilave, um café da manhã com direito a acompanhante do Ibis Hotel e um voucher de R$300 em compras no Pereira Confecções. Daqui a pouquinho eu trago os ganhadores para você. Uma ótima tarde.

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A Hora do Café, ao som de Pretenders, ao Stand By You. Antes a gente ouviu Alex Warren, Ordinary. E antes de te deixar com a última música da Hora do Café, antes da gente iniciar também mais uma edição do Happy Hour, sorteio. Os ganhadores, os sortudos de hoje, dos sorteios, dos prêmios aqui da Centro América FM, da nossa promoção em comemoração aos 15 anos da Centro América, foram... vamos começar primeiro pelos prêmios. O primeiro prêmio era um voucher para lavar edredom da Inilave. A sortuda de hoje foi a Nayara Altair de Oliveira. Nayara Altair de Oliveira, final do telefone 2192. A música que marcou a memória dela é Só Hoje. O segundo prêmio era um café da manhã com direito a acompanhante no Ibis Hotel. O sortudo foi o Mário Arthur Lopes. Mário Arthur Lopes, final do telefone 2349. E a música que marcou a música dele é Ghost. E o último prêmio, o último dessa sexta, se você não sabe, daqui a pouquinho a gente fala mais sobre a promoção, mas a promoção segue até o dia 30 de junho. O último prêmio dessa sexta-feira era um voucher de R$300 em compras no Pereira Confecções. Temos mais um sortudo, dessa vez foi o Ricardo José da Silva. Ricardo José da Silva, final do telefone 1945. E a música que marcou a vida dele é a versão de Knocking on Heaven's Door, batendo na porta do céu. Meus parabéns, muito obrigada pela participação de todos. Passem aqui na Centro América FM com o documento em mãos, em dia e horário comercial. A gente vai entrar em contato pelo telefone cadastrado. A você que ainda não participou, corre lá no nosso aplicativo Centro América FM, participe, boa sorte. Os sorteios são diferentes, os prêmios são diferentes a cada dia e você tem até a terça-feira, quem sabe, para levar um desses prêmios super especiais separados pela 101.

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5:03 na Centro América FM, excelente sexta-feira, um ótimo fim de tarde, muito obrigada pela sintonia desde já. Eu sou a Samantha Oliveira, a gente segue juntos em mais uma edição do Happy Hour.

5:04 na Centro América FM. Muito obrigada pela sintonia. Um ótimo fim de tarde para você. Já te desejo também um ótimo fim de semana. 26 graus agora em Rondonópolis. Você confere agora os principais destaques da edição do Happy Hour dessa sexta-feira, dia 26 de junho. O UFR abre 656 vagas em graduação com nota do Enem. Principal circuito de skate do país começa hoje em Cuiabá. Brasil mobiliza hospital de campanha para atender vítimas da Venezuela. Vini Júnior chega ao top 4 da Copa do Mundo e hoje tem rodada que define novas vagas no mata-mata. Tudo isso agora no Happy Hour, que já está no ar.

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1: O Brasil deu mais um passo para reduzir a dependência do dólar nas operações financeiras. O governo entregou à China uma carta de intenção para emitir títulos públicos em yuan, a moeda chinesa. Se a operação for aprovada, será a primeira vez que um país da América Latina faz esse tipo de captação no mercado chinês. A expectativa é levantar cerca de 5 bilhões de yuans, o equivalente a quase 4 bilhões de reais. Segundo o governo, a ideia é diversificar as fontes de financiamento e diminuir a dependência do dólar, sem romper relações com os Estados Unidos. Agora, a emissão dos títulos depende da aprovação das autoridades chinesas. 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

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Vini Júnior está cada vez mais em alta na Copa do Mundo. Depois de balançar a rede duas vezes contra a Escócia, o atacante subiu para a quarta posição no ranking da FIFA que aponta os melhores jogadores de ataque do Mundial. Só estão na frente dele Lionel Messi, Denis Mundavi e Kylian Mbappé. E o Brasil tem mais motivos para comemorar. Matheus Cunha aparece em 12º entre os atacantes, Casemiro é o 6º melhor defensor da competição e Lucas Paquetá está entre os 30 jogadores mais criativos da Copa. Esse ranking é uma novidade da FIFA e leva em conta o desempenho dos atletas em cada partida. E por falar em Copa do Mundo, assunto do momento, Brasil e Japão se enfrentam nesta segunda-feira à 1 da tarde, em horário local. O time de Carlo Ancelotti chega com vantagem no histórico do confronto. Em 14 jogos contra o Japão, o Brasil venceu 11, empatou 2 e perdeu apenas 1. Mas o alerta está ligado. Essa única derrota aconteceu justamente no último encontro entre as seleções no ano passado, quando os japoneses venceram por 3-2. Quem ganhar garante vaga nas oitavas de final. A TV Centro América transmite a partida e o GE acompanha todos os lances em tempo real. Se avançar, o Brasil volta a campo no dia 5 de julho às 4 horas, horário de Mato Grosso, seguindo na luta pelo hexacampeonato. Agora, os jogos dessa... A gente já teve Noruega e França. Noruega perdeu. A França ganhou de 4-1 para a Noruega. O Senegal também. O jogo começou às 3 horas da tarde, ambos os jogos, ambos pelo grupo I também. Senegal goleou o Iraque com 5-0. E mais tarde, a partir das 8 horas da noite, temos mais uma dupla de jogos. Cabo Verde enfrenta a Arábia Saudita pelo grupo H. Pelo Grupo H também se enfrentarão Uruguai e Espanha. Amanhã, sabadão, dia 27 de junho, também teremos vários jogos duplos. A Copa está praticamente iniciando no meio, né? Então a gente já está tendo os jogos no mesmo horário. Às 11 horas, nessa transição de sábado, de sexta para sábado, a gente tem Egito e Irã pelo Grupo G. Às 11 horas também, Nova Zelândia enfrenta Bélgica pelo Grupo G. Amanhã, às 5 horas da tarde, quem vai enfrentar a Inglaterra vai ser o Panamá pelo Grupo L. Também no grupo, a Croácia vai enfrentar Gana. Às 7h30 da noite, Colômbia enfrenta Portugal pelo Grupo K. E às 7h30 também temos República Democrática do Congo enfrentando Uzbequistão, também pelo mesmo Grupo K. E às 10 horas, os últimos dois jogos amanhã, sábado, dia 27, serão entre Argélia e Áustria, pelo Grupo J, e Jordânia e Argentina, também pelo mesmo grupo. 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

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E já que o próximo adversário do Brasil na Copa é o Japão, aqui vai uma curiosidade. Fora das quatro linhas, os dois países já são grandes parceiros, pelo menos quando o assunto é o agronegócio. Só no ano passado, Mato Grosso exportou mais de 535 mil toneladas de soja e farelo de soja para o mercado japonês, movimentando quase 194 milhões de dólares. E tem mais, o setor agora torce para que o Japão também passe a comprar a carne bovina produzida aqui no Brasil. A abertura desse mercado é considerada uma das mais importantes para o agro, já que os japoneses estão entre os consumidores mais exigentes do mundo. Yeah.

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1: -24 graus agora em Rondonópolis, céu limpo aqui no Estúdio Glass na Vila Aurora. A temperatura é nessa noite de sexta-feira ainda deve cair um pouquinho mais. A previsão, segundo o site Clima Radar, é de que essa noite, para a transição da madrugada de amanhã, sábado, as temperaturas caiam até os 19 graus. Vai ser uma noite barra madrugada bem gelada. Mas amanhã a temperatura sobe e a máxima prevista deve bater a casa ali dos 31 graus. O dia vai ser ensolarado, mas com essa transição mais fria durante a madrugada, a expectativa é de que pelo menos amanhã, pelo menos ali até a hora do almoço, o dia seja nublado com tempos alternados entre céu limpo e céu nublado e céu ensolarado.

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Encontros inesperados acontecem e às vezes viram música. Mick Jagger revelou que só conheceu Robert Smith do The Cure durante as gravações do novo álbum dos Rolling Stones. Segundo Jagger, ele entrou no estúdio e deu de cara com um homem de costas, usando uma bata e com o rosto coberto de batom. Era Robert Smith. Depois das apresentações, Mick brincou: já que você está aqui, vai gravar alguma coisa. O convite virou realidade e o líder do The Cure participou da faixa Divine Intervention. Mesmo que muita gente tenha tido dificuldade para identificar a sua participação, o encontro entre duas lendas do rock já entrou para os bastidores mais curiosos do novo disco dos Stones. 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

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A situação na Venezuela fica cada vez mais dramática. O número de mortos após os dois terremotos que atingiram o país está em quase 600 mortos. Segundo o governo, quase 3 mil pessoas ficaram feridas e as equipes de resgate ainda tentam encontrar sobreviventes em meio aos escombros. A região de La Guaira, próxima à capital Caracas, está entre as mais atingidas. Enquanto isso, a ajuda internacional começa a chegar. Brasil, Estados Unidos e outros países enviaram equipes para ajudar nas buscas. Mas ainda há milhares de pessoas desaparecidas e a expectativa é de que o número de vítimas ainda possa aumentar. 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
2: O mercado de trabalho segue dando sinais de força no Brasil. A taxa de desemprego ficou em 5,6% no trimestre encerrado em maio, o menor índice para esse período desde o início da série histórica do IBGE, em 2012. Ao todo, 6,1 milhão de brasileiros estão sem trabalho, cerca de 624 mil a menos do que há um ano atrás. O país também bateu recorde no número de pessoas ocupadas, com 102,7 milhões de trabalhadores. Segundo o IBGE, o cenário mostra que o mercado continua aquecido e mantém boa capacidade de gerar empregos. No mercado financeiro, o dólar caiu 0,20% e ficou em R$ 5,16. O euro também teve queda de 0,8% e é vendido a R$ 5,88. O Ibovespa subiu 0,76%.
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Se você fez o Enem nos últimos 5 anos, fique atento. A Universidade Federal de Rondonópolis abre neste domingo as inscrições para 656 vagas remanescentes em cursos de graduação do semestre 2022/2026/2. O prazo segue até dia 6 de julho somente pela internet. A seleção usa a melhor nota obtida entre as edições de 2021 a 2025 do Enem. Há vagas em 26 cursos como Medicina, Direito, Psicologia, Enfermagem, Inteligência Artificial e Engenharia de Software. A UFR também reserva vagas para ações afirmativas. É importante acompanhar todas as etapas e convocações no site oficial da universidade. 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
4: Olá para você que é fã do Cerveja para Descontrair, tá começando mais um programa. O assunto dessa semana é derrubar mitos cervejeiros. Vamos derrubar aqui alguns mitos que foram criados aí pela indústria da cerveja, pelo meio cervejeiro e que acabam aí atormentando a vida dos degustadores. Primeiro mito, vamos derrubar aqui. Cerveja deve ser sempre servida estupidamente gelada. Isso é um grande mito, isso é um grande problema. Isso porque, a partir do momento que você serve uma cerveja com uma temperatura muito baixa, você praticamente destrói a construção de aromas e sabores dela, né? Você perde muito nessa questão, porque alguns sabores e alguns aromas, eles só conseguem ser perceptíveis ao nosso

0: que você começa a servir a cerveja a zero grau, para degustar ela em 2, 3, 4, fica bem agradável. E é uma questão apenas de costume. Quando a gente começa a sentir o sabor, perceber os sabores e sentir os aromas, a cerveja fica muito mais agradável. Hoje nós vamos ficando por aqui e você já sabe, cerveja é para descontrair, com moderação e responsabilidade.
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